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1: Bora, gente! Boa noite, ZYD832, canal 272, Educador FM, Batatais, São Paulo, terça-feira, dia 29, o Região chegou da academia, tá com fominha, vai papar pra tonificar os músculos, né, Região? Bom descanso pra você, pra esposa aí, alô, Elialzeira, bem-vindo, boa noite! Ao Vivaço Centro Rádio TV, sou eu, João Luiz, a sua companhia. Até às 10, Educador. Leader Love, Run Republic.

0: E daqui a pouquinho, depois do break, estou de volta com Diga Muito Mais. Alô, Fabiano, bem-vindo. Boa noite aí, bom descanso.
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0: Camisa 10, Hugo e o Guilherme na sua noitinha, pegando muito bem, noite educadora. Tô voltando já já, com muito mais pra você. 9h29.
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9: Aquela corridinha nas redes sociais hoje de manhã e também viralizou um vídeo pessoal de uma família e a Cleide Neia Reis de São Paulo, ela contou que o filho sempre pede um peixinho, estimação, né, de aquário para os pais, ela e o papai quando vão à feira. E dessa vez aí ela decidiu dar uma escolha para o pequeno, o peixe ou o pastel. Mas você sabe, se ele tá afim do peixe, é o peixe, não comer pastel. Sem pensar duas vezes, ele escolheu o peixinho, né? O que ninguém imaginava é que o animal ainda aguardava uma surpresa. Ao chegar em casa, perceberam que o peixe estava um pouquinho acima da dieta, tava meio gordinho. E no dia seguinte, veio a descoberta. Vários filhotinhos apareceram dentro do aquário. A surpresa da família ficou toda encantada e agora surgiu uma nova missão: descobrir como cuidar dos pequenos peixinhos e garantir que eles cresçam saudáveis. A Cleidineia, né, compartilhou o momento nas redes sociais e viralizou. Aproveitou para pedir aquela ajuda de quem entende do assunto. Afinal, a escolha entre peixe e pastel acabou rendendo uma verdadeira ninhada de novos moradores para o aquário do menino. 9h32 em ponto, ótima noite a você que nos acompanha, tá na cidade, tá no rolê, tá no seu carro aí, tá no site, aplicativo, pela 102,3, onde você tá? Me conte aí, quero saber o seu paradeiro, o que você está pensando pra quarta-feira, se já tá rezando, orando pra chuva? E a recordação, 95. 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Essa voz aí, sabe quem que é? É da Alexia. É, era a voz do SMC nos anos 90. Depois aí, ela deu um boom na carreira, né? Vamos recordar pros bons tempos para você com mais de 40, bebê.
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9h54, quase fechando a sua noitinha de hoje. Amanhã estamos de volta em região. Bom descanso pra você aí, meu parceiro querido, abraçando a esposa. Fiquem com Deus, gente, vou com ele. E amanhã vamos falar a partir das 5 da tarde no MC e também às 20 horas na sua noite educadora. Obrigado pelo carinho, viu? Marcos e Mancini por aqui também. Agora é a vez de Edmito Samuel. O Regito é super fã, hein? Toda mulher. Tá no cara metade, anos 90. Até amanhã, gente. Super madrugada com menos calor. Fui!

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1: 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A Educadora lembra você, chegando ao seu trabalho, ore e peça a luz divina. Cumprimente os seus colegas. Isto se chama amizade. Deseje a cada um o melhor. Isto se chama sinceridade. Faça a programação do seu dia. Isso se chama reflexão. Agora, com tudo planejado, comece a trabalhar. Isso se chama ação. Acredite que tudo irá dar certo. Isso se chama fé. Faça tudo com alegria. Isso se chama entusiasmo. Dê o melhor de si. Isso se chama perfeição. Ajude aquele colega que tem dificuldades. Isso se chama doação. Compreenda alguém que sai de sintonia. Isso se chama tolerância. Receba as bênçãos com gratidão. Isso se chama humildade. Reconheça que Deus está no seu coração. Isso se chama amor. E neste novo dia, você será muito feliz. Bom dia, Educadora.
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3: 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E aí, você tá bem? Tá levantando agora? Levantando agora e tá meio espantado, não tá não? Hã? Deu uma olhada lá fora, ué, asfalto molhado, quintal molhado, que aconteceu na madrugada? Pois é, rapaz, alguém lá no alto deu uma espirrada, caiu um pouco d'água aí, ó. Pois é, isso é bom, hein? Ajuda bastante, tô reclamando não, estou apenas dizendo, né, relatando, né, gatona? Eita, lelê, hein? Chuvinha boa, num calor insuportável que ninguém aguenta, você tá de brincadeira comigo? Quanto tá agora aqui? 22? 22 graus, marcando no alto da Vila Cruzeiro, faltando apenas 2 minutos para as 5. Aí você tem uma base.
4: Bom dia!
3: Do que é que vai acontecer? A gatona, todo mundo por aqui vai ficar de fora da patota toda?
5: Claro que não.
3: Então vai nos Zapink, é 999-86-1023. Comunique-se e dê o seu bom dia, vai lá.
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1: Yeah. Olá, seja muito bem-vindo, bem-vinda. Você também, esta é ZYD832, o canal é o 272. Educador FM, Batatá, em São Paulo, são 24 horas no ar, direto tocando a melhor música para o A Melhor Ouvinte do Brasil. E até 9 horas, com a patota toda, tem Rodolfo Moschiari chegando na área e contando muito claro com a sua participação, que é fundamental, você sabe, né? Simbora com as velhinhas.
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4: Bom dia, meus amores.
1: Bom dia, meus amores. No ar a programação A Caminho do Sol desta quarta-feira, meião da semana, último dia do mês, graças ao nosso bom Deus, hein? 30 de setembro de 2026.
3: Bom dia.
1: Para você levantando, se ajeitando, se preparando todo ou toda para trabalhar.

0: Chegando noite adentro, madrugada fora, garantindo, claro, o pãozinho nosso de cada dia. Dudu, vem cá, bebê. São sítios, chácaras, fazendas, enfim, essa galera da zona rural que não deixa a peteca cair jamais. Vai lá. Aí sim, bebê. Bora começarmos às 5 horas em ponto, enquanto vamos preparando lá o nosso cafezinho, pra dar aquele sacode, pra dar aquela despertada boa, que já estamos aí no meio da semana. E muito bem intencionados, diga-se de passagem, né, gatinho?
1: Ai, para!
0: Vamos lá, tudo pardinho, viola brasileira.

0: Viola, João Carvalho, agora 5:09, a Janela da Solidão. Tivemos Pedro Bento Zé da Estrada com o Seu Amor Proibido e a Viola Brasileira. João Mulato, Mais Pardinho. De cada 10 sites que você abre aqui de notícia, 11 fala de política. É debate essa coisa toda e tal, domingo tem eleição, hein, bebê? E aí, já preparou tua colinha ainda não? Presta bastante atenção lá, porque eu ouvi uma frase, Marcelo Nova. Sabe quem é Marcelo Nova, não? Vocalista da banda Camisa de Vênus. Ele disse o seguinte: domingo agora é dia da gente ir lá e escolher a vaselina com que os políticos vão nos durante 4 anos, mais ou menos isso aí. Deu pra entender, não?
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4: E já segue no seu rádio até às 7. Tomara que não, né? Tomara que não venha sol, tomara que venha chuva. A gente falou ontem a respeito desse tempo maluco que vai começar a mudar de novo, sexta-feira agora. Consequentemente, já tivemos uma chuvinha na madrugadinha. Isso é bom. Só que não refrescou em nada, hein? 5:11.

é a alma inocente. Pois é. Zilo mais usado na melhor do Brasil, agora 5 horas e 25 minutos. Tivemos Tunico mais Tinoco Rio Pequeno. Caminhos do Mundo com Industrial mais Fazendeiro.

0: ossos, ou osso duro de roer, né? Eu ia falar ossos, ah, eita, Lelê, é o osso duro de roer. E ainda Coração Pantaneiro com o Serjão, só manda boa.
1: Bom dia!
0: Pra você que tá levantando, se preparando todo ou toda para trabalho neste meião da semana, quarta-feira, tivemos uma chuvinha aí, ó, na madruga, bebê. Sabe aquele pinguinho que cai aqui, cai acolá e... mais ou menos, de repente ele para também. É uma coisa que não se firma não, mas enfim, clima tempo e match. Dizendo, e continua aqui, ó, o mesmo que falamos ontem, eles estão reforçando hoje, hein? Que a partir de sexta-feira, o bicho vai começar a pegar pra nós aqui. Tem chuva aí, bebê!

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7: Vamos lá, bebezinho.
8: Bom dia, Rodolfo.
7: Olá, bom dia. Termina hoje, quarta-feira, o prazo. Presta atenção, hein? De repente você tá com uma bala lá, ó, e não tá sabendo. Atenção aqui, bebê. Termina hoje o prazo para solicitar aí o segundo lote de pagamento do antigo fundo PIS/PASEP. Isso mesmo. O saque para quem fizer o pedido dentro do prazo está previsto para 26 de outubro, tá? O trabalhador pode checar se tem valores a receber por meio do site Repis Cidadão ou pelo aplicativo do FGTS. Segundo o governo, o saldo médio disponível para saque é de R$ 2.800 por pessoa. Ah lá, é a balinha boa, hein? R$ 2.800 por pessoa. Mas o montante varia conforme o tempo trabalhado, claro, e o salário recebido na época. Os valores estão corrigidos pela inflação. A plataforma Repis Cidadão também ensina o procedimento para retirar o dinheiro, inclusive com orientações específicas para herdeiros no caso de falecimento aí do beneficiário. Tá vendo só? É isso. Para acessá-la, é necessário ter a conta gov.br nos níveis prata ou ouro. É aí que a coisa lasca. Porque essa bendita dessa conta gov, bebê, eu não sei com você, mas comigo não funciona nem a pau juvenal. Aí escuta assim: nossa, Rodolfo, mas a minha abre tão facinho. Parabéns pra você, velho. A minha não dá certo. Não vi.
9: A caminho do céu.
7: É incrível. Já tentei de tudo. Você vai lá e bota aquela coisa. Esqueci minha senha. Salvar minha senha. Refazer. Aí você tenta refazer. Diz que já existe uma conta. Aí você vai lá de novo. Esqueci minha senha. Aí os caras te mandam um e-mail. Aliás, aí começa a te mandar e-mail que não para mais, né? E o engraçado é o seguinte, eles te mandam um e-mail e dizem assim: não há necessidade de responder este e-mail. Mesmo porque ninguém vai ler, né? Vai chegar pra

quem aquilo. Aí você fica de quilos daquilo no teu celular, no teu, na tua caixa de e-mail, enfim, e não resolve. Não resolve. Mas é isso. É assim que a banda toca, bebê. 5:30, eu quero a sua participação, claro. Você que tá levantando agora, vai lá no Zapim, 999-86-1023. Alô, Mari Lúcia. Ô, minha amiga, bom dia. Claro que sim, tá anotadíssima aqui agora, Mari Lúcia. Ela é de Sagitário, né? Então tá bom. Vamos colocar aqui. Ela quer saber o que os astros têm a dizer a respeito dela. Valeu, querida. Obrigado pelo carinho. Uma ótima quarta-feira e bom trabalho. Agora tem Tião do Carro com o Odilon. Meu pai, moda boa, hein?

0: calor nem nada ainda. Pra você que se ajeita, se prepara todo ou toda para trampinho.
1: Bom dia.
0: Eita, lelê, hein? Tomando um cafezinho? Refrescou, né? Tá difícil levantar agora, tá não? Vambora!
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0: Tá aí, o Joaquim, mais o Manuel, Mentiras de Amor, Liu e Léo, Juramento Quebrado. Pra você que está levantando, se preparando para trabalho, o Zapinho não mudou em nada, hein?
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0: Vai lá.
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0: Alô, Liliane e a Nilda também me mandou agora há pouco. Bom dia, queridas. Obrigado pelo carinho. E essa chuvinha na madrugada aí, Rodolfinho? Então, menina, você sabe que eu tava dormindo lá. De janela aberta e tudo, tentando dar uma refrescada, tava escutando, né? Falei, nu, será que cai, não? Aí deu um, assim, vum, foi embora. Mas valeu, né, Nilda? Valeu. Obrigado pelo carinho. Refrescou? Achei que não, hein? Muito pelo contrário. Achei que piorou. O que que acontece quando você taca água numa chapa quente? Faz aquele... lá, e sobe aquele calorão, aquele mormaço. Foi o que aconteceu. Nilda e Liliane são de Aquário. Valeu, queridas. Obrigado pelo carinho. Beijo pra vocês duas aí. A gente vai saber o que os astros estão preparando aí pra vocês. Eli Silva, Zé Goiano, pra fechar a hora 5.

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3: Fala, minha amiga Miriam. Bom dia pra você também, querida Dudu.
4: Bom dia.
3: Bom dia pra Miriam, que está cá com nós entre os melhores, né? Valeu, minha amiga. Forte abraço, uma ótima quarta-feira, bom trabalho pra você também.
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0: Só tem mais uma.
1: Eu não acredito, não.
0: Só mais uma, bebê.
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2: A toda hora, em todo lugar, onde quer que você vá, você sempre estará lá. Já notou, não? Parece mágica, né? Repara pra você ver. Todo lugar que você for, você sempre estará lá. Que coisa de doido, não? Hã? Já pensou? Meio da semana, tempo todo atrapalhado. Fim de mês, 30 de setembro de 2026. Cá estamos nós. Contando muito claro com a sua participação também. Você que tá aí se ajeitando para trabalhar, o Dudu aqui, ó. Tetê, gatinha. É a primavera. Meio maluca, não tá, não? Meio esquisita, meio doidada.
3: Ah, o som da primavera.
4: Não, esse sim é o som da primavera. A estação fica muito melhor com você curtindo essa aqui com a gente.

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1: Olá, seja muito bem-vindo, bem-vindo você também, claro, este é ZYD832, o canal é o 272, Educador FM, Batatá, em São Paulo, são 24 horas no ar, direto tocando a melhor música para o A Melhor Ouvinte do Brasil. E até 9 horas tem Rodolfo Mosquera na área, contando muito claro com a sua participação, sei que se ajeitei para o trabalho. Dormiu agora, né, danado? Refrescou, Rodolfinho!
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1: Pois é, a programação A Caminho do Sol desta quarta-feira, meio da semana, fim de mês, hoje 30 de setembro de 2026. Pra você levantando, se preparando todo ou toda para o trabalho. Ah, tem uma galera aí que vem rasgando noite adentro, madrugada fora, garantindo, claro, o pãozinho nosso de cada dia. Essa galera aí com certeza viu, ou pelo menos ouviu aí, a chuvinha que caiu. O que que era? 2:30, 2:30, 3 da madrugada? Mais ou menos isso, né? Enfim, o zap não mudou em nada.
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1: Aí.
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0: Mas enfim, é isso. Ouvimos aí, ó, Cheiro de Relva com Irmãs Galvão, Por Amor a Gente Chora, Goiano Mais Paranaense, e a Música da Saudade com Gilberto Mais Gilmar.
1: Bom dia!
0: Pra você que tá levantando nesta quarta-feira, meião da semana e fim de mês, hoje 30

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2: Educadora 6:18, bom dia.
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2: É ou não é a melhor do Brasil? Se liga aí. E vamos que vamos. No ar, até as 7 horas da manhã, tem a programação A Caminho do Sol, tocando só as velhinhas. É amanhã o último dia, né? O último dia da propaganda eleitoral obrigatória, gratuita, obrigatória, que eles falam. Amanhã. E você, já preparou a sua colinha? Domingo, bebê. Temos que votar. E corremos o risco, se Deus quiser, chovendo. É, eles estão dizendo que esse fim de semana aí vem chuva. Ai, ai, ai. Tomara que sim, né? 6:20, tá na hora de dose dupla, enquanto você vai mandando aí o seu signo para nós. Queremos saber o que os astros têm a dizer a seu respeito nesta quarta-feira, meião da semana, fim de mês.
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0: Comenta não. Melhor não, né? Hã? Chá pra lá, Rodolfinho. Chá pra lá. Teia Dose Dupla. 1990 tivemos Chitãozinho e Chororó, É Assim Que Te Amo. E de 1986, Não Desligue o Rádio. Pra você que está levantando agora, você que se ajeita, se prepara para trabalho, vai lá no Zapim. 999-86-1023. Não requer prática nem tão pouco habilidade, além de você se comunicar com os bons aqui, os malucos, os loucos da madrugada, os esquecidos, né? Você também pode mandar aqui para nós o seu signo, que a gente quer saber o que os astros vão dizer a seu respeito. Ô, Sussu, minha querida, te respondendo, Sussu falou, vão fazer um, vão todo mundo de Kombi votar. Não, isso daí vai dar boca de urna. Vai dar problema, hein, Sussu? Melhor não. Eu vou, aliás, eu já preparei a minha colinha, né? Vou levar a minha colinha e tá tudo certo. Vamos que vamos. Se Deus quiser, embaixo de muita chuva.
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0: Bora! Educadora 6:30, tá na hora da pré-visão do

0: curioso.
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0: Tô curioso, vamos lá então saber. Pra hoje, bebê, meião da semana, finzinho de mês. Ah lá, teremos sol com nevoeiro pela manhã. Ó, oh. Omair, Sussu, Anor, quem é que tá na rua aí? Quem mais? O Léo lá em Franca, tem nevoeiro por aí não? Segundo o Climatempo, sol com nevoeiro pela manhã. Teremos também pancadas de chuva à tarde e à noite. A mínima, 21 graus. A máxima, 36. A probabilidade de chuva é de 54%. Caso caia 4 milímetros. Ah lá, segundo o Léo, não tem nevoeiro em Franca não, hein? Eita, Lelê, onde será que eles arrumaram esse nevoeiro aí?
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0: Olá! São 6 horas, 32 minutos, a minha amiga Cida. Cadê o tal do nevoeiro, Rodolfinho? Ó, sei lá, Cida. Você assistiu aquele filme? Eu não lembro agora. Que é um nevoeiro. E tudo vai sumindo ali, ninguém entende, eles ficam trancados num mercado, se eu não me engano. Eles tentam levantar aquela portona de correr, assim, grandona. Aí vem esse nevoeiro. É um filme esquisito. Eu acho que chama nevoeiro. É um filme esquisito. Estranho pra caramba. Comecei a ver, comecei a não entender nada. Falei, eu sou muito burro. Eu não tô entendendo nada desse filme. Me xarope que eu nunca vi igual na minha vida. Mas enfim. Ai, que legal. Ó, as primeiras chuvas já chegaram, hein, meu bom? 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Já tá organizando tudo? 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
0: Uou, uou, e fala, bebê, o que te aflige?

Sonia. Não. Sonia, bom dia. Você sabe que toda vez que a gente comenta sobre essa conta Gov aí, sempre aparece alguém dizendo que não consegue acessar também, né? É um problema. Eu já até desisti. Eu até larguei mão. Ah, mas se precisar, mas vou fazer o quê? Não acessa, velho? Já botei tudo quanto é troço lá. Esqueci minha senha. Tentar montar outra não dá, porque já tem cadastro lá, né? Como o vovó dizia antigamente, já tem ficha lá, não tem? Ai, já consta lá os dados, aí você não consegue. Soninha, não está conseguindo acessar para ver se ela tem uma bala lá para receber. Falando nisso, você tá sabendo ou não? É bom avisar a galera, né? Isso daqui é uma prestação de serviço. Galera, termina hoje o prazo para solicitar aí o segundo lote de pagamento do antigo fundo PIS/PASEP. Pois é, o saque para quem fizer o pedido dentro do prazo está previsto aí para o dia 26 de outubro, então faça lá. Aliás, vai lá dar um confere. O trabalhador pode checar se tem valores a receber por meio do site Repis Cidadão ou pelo aplicativo do FGTS. É outro também que eu não consigo entrar. Tá pedindo para ir lá na caixa. Segundo o governo, o saldo médio disponível para saque é de R$2.800 por pessoa, mas o montante, claro, varia aí de acordo com o tempo trabalhado e o salário recebido também na época. Esses valores já estão corrigidos pela inflação. A plataforma Repis Cidadão também ensina o procedimento para retirar o dinheiro, inclusive orientações específicas para herdeiros no caso de falecimento do beneficiário. Bom, né? Para você acessar, é necessário ter conta.gov.br nos níveis prata ou ouro. Aí eu disse, é aí que começa a problemática toda. Por quê? Porque você não, bom, pelo menos eu e a Soninha também, não conseguimos acessar a tal da gov.br. Dito isso, meu amigo Donizete, cê tá bom? Donizete é das antigas. Ele gosta das velhinhas, das canções de outrora, né, Donizete? Segundo ele, são as melhores ali, ó. E hoje é aniversário de casamento. Ele tá querendo ouvir e vai. O anel de noivado está oferecendo pra esposa Dita 48 anos de vida conjugal. Aí sim, bebê! Que Deus abençoe e continue iluminando e dando muita saúde ao casal. 1980, Lourenço e Lorival, faltando 21 minutos para as 7. Bom dia!

Recordação, legal, né? Recordação. Vou dizer isso aí também. Arrasta o R. Bem legal. Lourenço com o Lorivão, faltando 19 minutos para as 7. Anel de noivado pro Donizete. E a Dita também, 48 anos de vida conjugal, hein? Já já bodas de ouro. Bodas de ouro. 50, velho. Ô Donizete, é tempo, hein? Rapaz que entrega o gás. Não é brinquedo, não. Eu estou há 20 e alguma coisa? Estou há 20 e poucos anos, eu não vou lembrar agora ao certo, não. 20 e poucos anos dando a alegria pra minha esposa. Não é? Estou dando a honra a ela de ser marido dela. Hoje eu apanho. Ô Célia, vai chover na eleição, Rodolfo? Você sabe que o Léo falou a mesma coisa, né? A galera já não gosta muito de ir votar. Se chover, então piorou. Não, galera, precisa votar, uai. Ó, o clima tempo tá dizendo que sim, viu? Periga cair uma chuvinha aí. Aliás, o fim de semana, né? E aí vai pegar domingo, que é o dia da votação, essa coisa toda e tal, dá uma atrapalha. Cuidado, hein, gente? Cuidado, hein, porque tem sempre um Zé Graça que vai panfletar a rua lá, jogar aquele santinho nojento pra tudo quanto é lado, como se resolvesse alguma coisa. Aí se chover, já escorrega naquilo ali normalmente. Se chover, então, vira um sabão, hein? Pelo amor de Deus, cuidado. E ó, leve sua colinha, porque é presidente, governador, senador e deputado. Tem gente demais pra votar, muito número, essa coisa toda, a pessoa se confunde. Cuidado que você pode ser traído aí pela sua memória. Então leva a colinha, fica tudo muito mais rápido, mais ágil, evita problemas e tá tudo certo. Dito isso, a Célia falou a mesma coisa ali que a Sussu. Vão montar uma caravana e vão levar todo mundo e sair pra votar. Ô Célia, não, isso aí vai... Tenho medo. Periga caracterizar boca de urna. Ih, menina, aí não vai ficar preso lá o dia inteiro. Eu não vou, não. Valeu, viu, Célia? Tá. Ela é de Capricórnio. Tá anotado aqui. Vamos ouvir então a sua indicação também aqui, ó. Vamos dar um pulinho a 1990. João Mineiro mais Marciano e a

Companhia do Sol, Firmes e Fortes para conosco até às 7. Na melhor do Brasil. Olha lá, Dilma, ela é de Serrana, chuvinha boa na madrugada também. Rodolfinho, bom dia pra todos. Ela é de Capricórnio, os ímpares são. Eles dizem, né, Dilma? Valeu, querida, obrigado pelo carinho. Ela pergunta se eu tenho visto a Fazenda, aquele reality. Menina, não, eu não tenho costume de ficar vendo esses realities aí, não. Não gosto muito, não. Só que tem aparecido pra mim aí uns cortes, uma brigaiada. É isso mesmo que tá acontecendo lá, não? Ou tô meio por fora da coisa? Há quem diga, que é tudo armado isso aí, né? Tudo combinado. Os caras querem audiência, os caras querem grana, querem vender, enfim. Eu não vou discutir isso, não. Mas eu tenho visto cada pau, nego, velho. Você tá doido, hein? Aí não. Obrigado, forte abraço pra todos aí em Serrana. É uma galera boa que nos ouve aí também. Franca, Serrana, Brodowski. É, Brodowski também. Nosso amigo Paulo, tá? O Paulo tava sumido, acho que ele tava viajando. Paulo desapareceu que nem chapéu velho. Mariluce, valeu, querida, obrigado pelo carinho, tá anotado sim, ó. Deixa eu atender aqui o meu amigo Jair, que daqui a pouquinho tem a propaganda eleitoral. Tem gente que fala, ô, ainda tem, Rodolfo? Até amanhã ainda tem. Até amanhã ainda rola. O meu amigo Jair, é isso? É o Jair, né? Ele gosta muito da vida de João Renes e o Renê. Tocar pra ele, então, mais uma com Cooper Lube e Companhia do Sol.

0: Tá lá no trabalho, o Radião a Milhão, vai o dia todo lá. Isso é bom, meio da semana, né, Cidinha? É bom demais, e fim de mês, hein? Ô, mês cumprido. Você já notou? Quando a gente tá sem dinheiro, o mês fica desse tamanho, né, brinquedo? Não. 8 minutos para as 7, continue mandando mensagens aqui no Zapinho, é o 999861023, e enviando para nós também seu signo, tá? A gente tá organizando, na verdade, terminando, claro, de organizar a coisa toda por aqui, porque daqui a pouquinho a gente vai saber o que os astros têm a dizer a seu respeito nesta quarta-feira. Fechada, esquisita, solzinho empurrando nuvens lá, tentando. Sei não, hein? Clima-tempo, em match, diz que a coisa toda vai pegar agora no fim de semana, então já deve estar acontecendo. Ó, já já tem a propaganda eleitoral obrigatória, gratuita, obrigatória, sei lá qual que é a ordem. Acho que não altera muito produto não, enfim. Na sequência, o Bom Dia Educadora. E a gente já começa, eu tô chupando uma bala aqui por conta da garganta. A gente já começa com a primeira edição do Zap Hits. Fechamos aí? Última de hoje com Cooper Lube, também claro com a Companhia do Sol. É pra minha amiga Cleide, que gosta muito de Maurício e o Mauri. Cleide, não pergunte como estou, ok?
1: Ai, para!
0: É o nome da canção. Bom dia, região! Alô, cidade, vamos levantando a minha gente. Continue mandando mensagens aí, o zapinho é 999861023. Meninas.
2: Bom dia.
0: Duduzinho.
3: Bom dia.
0: Aí

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6: Você já ligou o rádio? Memo? Certeza? 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
7: Bom dia, tio Rodolfo.
6: Bom dia. Então vamos lá, bebê. 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
3: 23 graus no alto da Vila Cruzeiro, aqui no alto, nos estúdios da Rádio e TV Educadora. Bebê, no ar a primeira edição do Zap Hits com as conveniências 14 de março e Simara, e você, claro, vai escolher aí aquela opção que você gosta mais. Duas opções, das duas uma, claro, você já conhece, sabe de que maneira a banda toca. Hoje temos aqui, primeirinha, Fernando Mais Sorocaba com Dói. A segunda, Cidade Vizinha, os meninos Henrique e Juliano. E aí, qual é que você prefere? Dói, a primeira, ou a segunda, Cidade Vizinha? Rodolfinho, não lembro nem de uma nem de outra. Coloca aquele trechinho aí pra nós, bebê.
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0: São da primeira edição do Zap Hits da Educadora com Conveniências, 14 de março e semana. A segunda tá chegando agora. Cidade Vizinha, os meninos Henrique e Juliano.
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0: Essa aqui ouve aí, ó.
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0: Lembrou?
3: Ai, ai, ai, ai.
0: Então.
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0: 2018. Os meninos Henrique mais Juliano, Cidade Vizinha, segunda opção, a primeira Fernanda e Sorocaba com Dói. Agora, literalmente, é com você. Esse poder está em suas mãos. Então vai lá. 999-86-1023, vote, fique à vontade para isso. Não requer prática nem tampouco habilidade. Logo após aí a intermediária, a campeã volta inteirinha para você cantar, encantar também, né? Ou cantarolar. Intermediária hoje com os meninos Edson e Hudson. Mil razões para chorar.

0: Intermediária da primeira edição do Zap Hits da Educadora com Conveniências, 14 de março, e Simara, os meninos Edson e Hudson. Alô, Hudson. Alô, Hudson. Terra chamando Hudson. Mil razões para chorar e ao vivo, hein? O ano era 2002. Hoje nós tivemos aqui as opções. A primeirinha, Fernando e Sorocaba com Dói. A segunda teve Cidade Vizinha, os meninos Henrique e Juliano. E mais uma vez a campeã chegou. Por que, Rodolfinho? Porque o melhor ouvinte do Brasil votou.
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0: dói, né? Hã? É meio esquisito, né não? Meio chá pra lá. Hein, Edna? Sei lá, hein? A Edna falou que dói as costas, dói o cangote também, Edna. O cangote? Ué, mas por que o cangote? Aí não, ué. Não entendi. As costas, tudo bem. Processinho natural de... Isso aí chama-se idade. Com o tempo a coisa toda vai... Meu amigo vai vendo, Zé Carlos, você tá bom? Olha o que ele mandou pra nós aqui, ó.
1: Ô, Rodolfo, bom dia. Tudo bem com você?
0: Eu tô e você?
1: Todo mundo aí da educadora?
0: Tudo certo, meu bom.
1: Então tá bom. Como é que tá as forças? Beleza?
0: Ô,
1: Rodolfo, que dia que termina o horário da mentira?
0: Que é isso?
1: É só pra atrapalhar a programação, não é? Vai vendo,
0: vai. Vai vendo.
1: Que dia que acaba isso?
0: Amanhã.
1: Pelo amor de Deus.
0: Aliás, amanhã ainda tem, né? Não esqueça, em domingo tem votação. Já fez a sua colinha? Se não, faça. 999-86-1023 é o zapinho pra você ir mandando pra nós aqui o seu signo. A gente tá terminando de organizar tudo. E aí sim, bebê. O couro vai comer. Aí por tua conta e risco. Ou por nossa conta e risco, né? Que eu também tô no meio disso aí tudo. Quem é que não? Italelê. Vamos que vamos. 21 minutos pras 8, não perca a hora. Bora levantar.
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4: Bom dia, Rodolfo.
0: Olá, bom dia. Deixa eu mandar um forte abraço ao meu amigo Ney, famoso Ney Félix. Ó, você é nome de ator, velho. E o Oscar vai para The Oscar Goes to Ney Félix. Ele é de Alagoas. Tá com o radião a milhão lá em Etelelê. Palmas para o Ney lá nas Alagoas. Valeu, meu amigo. Como é que tá o tempo por aí?
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0: E pra você que está levantando agora, se ajeitando para trabalho, tivemos sim, bebê, uma chuvinha na madrugada. Coisa rápida, mas caiu.

0: Vamos lá então, 999-86-1023 é o zapinho para você ir mandando para nós aqui o seu signo, a gente tá organizando a coisa toda. Minha amiga Mariluce já está anotada, Marlene em Franca também, querida, obrigado pelo carinho. Olha lá o Ney, ó, tá milhão, hein? Mandou um vídeo ali agora. Quanto aí, Ney, que eu já vou te responder. Minha amiga Márcia também, ela é dos românticos, a Márcia é de Libra, tá anotado? Segundo ele, sol entre nuvens, mas tá calor pra caramba. E o fim de semana, Ney? Vamos pra aí, hein? Vamos lá pra Alagoas. O Ney tem um restaurante lá. Tudo por conta do Ney, aí sim! Fala assim, não. Ô, Ney, só que não, hein? Valeu, meu amigo. Bom trabalho pra todos aí em Alagoas.
1: Bora, Ney!

0: de Dudu.
1: Bom dia.
0: É, ó, e segundo o nosso amigo Ney, em Alagoas, cara, ele me mandou um vídeo agora, você quer ver? Coloca só um trechinho do vídeo ali, ó.
2: Valeu, meu amigo, como é que tá o tempo por aí?
3: Olha que coisa interessante.
0: Menino do céu, que visão é essa, Ney? Que privilégio é esse, bebê? Você não quer trocar comigo, não? Você vem pra cá comunicar, eu vou pra aí. Eu vou lá pro restaurante do Ney, de frente ao mar. Um mar azul. Sabe aquele azul esverdeado ou aquele verde azulado?

você não consegue identificar a coisa? Você tá de brincadeira comigo, hein, Ney? O Ney não vai para o céu. Ah, não vai. Isso é maldade para com o velhinho aqui, pô. Que mar maravilhoso.

0: 15 minutos pras 8 já. Você não tá deitado, deitado ainda não, né? Ai, ai, ai. Ai, ai, ai.
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0: Meio da semana, fim de mês.
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0: Deu uma refrescada? Ou não? Eu acho que não. Silvia Leigo, lá de São Simão. Ela falou que caiu uma chuvinha por lá também. A Edna. A Edna falou, levantei pra recolher a roupa do varal. Ô Edna, ninguém merece, hein? Tem que levantar correndo. Ô Jesus amado. Ai, que doideira. 99986-1023, esse é o nosso zapinho, não mudou em nada, continua a mesma coisa, vai mandando mensagens, fique à vontade. Acabou? Acabou, né? Então tá, já já a gente começa com os primeiros signos. E aí sim, é onde a criança chora e a mamãe não vê, não é assim que eles falam? Aí o couro vai comer nervosão. Quem já tomou umas boas de umas varadas de vara de marmelo sabe. Sabe, bebê, como é que a banda toca. Helena, já já a gente começa e começa com o teu, hein? A gente vai fechar aqui, ó, com Nando Moreno, mais Rio Negro, Solimões e o Chapeludo, bora lá.

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3: Bom dia, Rodolfo.
4: Olá, bom dia. E daqui a pouquinho, aquela passadinha básica. Anos 90? Anos 90. Mais precisamente, em 1991, a gente vai dar um pulinho lá, como vovó dizia. Aí, lembra? Ó. Simple Red.

0: bom dia, Rodolfinho. Manda um alô aqui pra nós. Na Lagoa, em Itamuji. Na Lagoa Itamuji. Lagoa Itamuji. Que é Lagoa? É um bairro aí, ô, meu amigo Decimar. Lá em Itamuji. Conhece Itamuji, Gatona? Eu também nunca passei por lá. Nunca ouvi nem dizer. Nunca ouvi falar. Itamuji, lá em Lagoa. Podemos não? Tá tudo certo, tudo prontinho, tudo organizado. Depois deste pequeno embrólio.
1: Se prepara.
0: Porque. É agora, bebê.
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0: E nós queremos muito saber. Nossa, hoje eu tenho uma lã de mas tá tudo fechado aqui, pronto, agora abriu. Helena Silvana de Patrocínio Paulista, elas são de...
4: Áries, 21 de março a 20 de abril.
0: Ai, que doidura, os astros deixam seu poder de comunicação tinindo hoje. E aí pode se destacar.

Cara, em reuniões de trabalho ou entrevistas de emprego também, olha que legal. Boa sorte aí, meninas. Que dê tudo certo, que Deus abençoe. Também terá mais criatividade e confiança para expressar suas ideias. Tudo indica que não vai aceitar não.

0: Uma prosa, uma boa conversa pode virar namoro. E tem boas chances também de engatar um romance pra lá de animado hoje. Se já encontrou o seu amor, tende a se divertir e muito, hein? A cor que está aqui não te ajuda em nada, então você de Áries, coloca uma cor aí que você goste.
1: Ouro. De 21 de abril a 20 de maio.
0: Luciana e Esther. Ó, além de transformar aquele papo de corredor numa prosa significativa, tem tudo para entregar resultados bastante produtivos hoje também. Você terá grandes ideias para aumentar seus ganhos, tá? Sua energia favorece diálogos mais sinceros e uma maior aproximação com o amor. Ou de repente é aí que você tá interessado em alguém. Sabe como é, não? Aquele rapaz? Ou aquela rapariga? É, no bom sentido, claro. Então, a hora é agora. Mas o ciúme pode atingir níveis alarmantes, hein? Olha isso. Níveis alarmantes. Cadê a sereia lá pra gente colocar aqui, ó? Então, cuidado, você de touro. O seu ciúme vai estar a milhão hoje. Ai, ai, ai, eu tenho até pena, hein? Então segura aí pra não armar barraco a troco de nada. Por conta desse ciúminho aí. De repente um ciúminho besta também, né? Geralmente é.
1: Gêmeos, 21 de maio a 20 de junho.
0: Leila, minha amiga Leila, Silvelin, Frank e Juliana. Os astros trazem boa comunicação, mas também capacidade estratégica e sexto sentido. Além de resolver qualquer parada, pode se posicionar com confiança e agradar todo mundo. Aí que beleza. Mas tem tudo para perceber aí quais hábitos precisam de ajustes e dar uma organizada também na sua rotina. Seu jeito cativante deve vir acompanhado de uma grande vontade de paquerar no meio da semana? Ô, beleza, hein? Já com o paquera se tem, né? Pode sair do papo e partir para uma ação aí rapidinho. Calma, bebê. Com amor, tende a usar a criatividade para apimentar também a relação. Oh, yeah. Se você estiver usando lilás chuchu, aí, ó, não vai ter pra ninguém.
2: Ai, para!
0: Aí o bicho vai pegar geral mesmo. E aí, você tá bem? Tá tranquilo? Tranquila? Tá levantando agora? Se preparando para trabalho, meião da semana, tem que trampar, né, bebê? Finzinho de mês. 30 de setembro de 2026. Dudu!
3: Bom dia!
0: Tetê! Ô, gatinha! Ouviu, né? Todo mundo com a gente por aqui. Aí, eu pergunto a você. Você vai ficar de fora?
4: Claro que não.
0: Então pronto. 999-86-1023 é o zap.
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0: Olá, seja muito bem-vindo, bem-vinda. 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Educador FM, Batatá em São Paulo, são 24 horas no ar, direto tocando a melhor música para a melhor ouvinte do Brasil. Você sabe que até 9 horas tem Rodolfo Mosquear na área com a patota toda e contando muito claro com a sua participação, né? Então, Chuchu, é isso. Vai que vai.
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0: No ar, bom dia, educadora, desta quarta-feira. Como dito e repito, último dia do mês, 30 de setembro de 2026.
3: Tem café?
0: Tem nada, eu acho que a Mar jogou fora. Daqui a pouquinho ela vai preparar um cafezinho gostosinho para nós.
3: Eu quero, Rodolfinho.
0: Calma, bebê, calma, não apavora não. Pra você um chazinho. Chazinho com bolachas, tá? E ó, aquela bolacha cara. Sabe aquela bolacha cara? Aquela compridinha assim, eles falam... Falava bolacha de champanhe, né? Lembra? Cheio de açúcar. Ah, açúcares. Rapaz, aquilo é caro pra mim, réis. Se é que existe ainda. 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

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Educadora. É isso, chuchu. E como prometido, como dito, a gente vai tocar uma canção que diz, usa ali, né, na verdade, a metáfora de cair das estrelas. Isso aqui é uma coisa meio dramática, né? Ó, cair das estrelas diretamente nos braços de alguém como uma forma de ilustrar a intensidade do sentimento. Pois é, essa imagem poética sugere um ato de entrega total. Reforça também a ideia de que o amor verdadeiro é um refúgio seguro, inclusive. A música também aborda temas como arrependimento e reconciliação. Destaca a comunicação falha que muitas vezes leva a mal entendidos em relacionamentos. Pois é. É, portanto, uma canção que fala sobre a complexidade dos sentimentos humanos, a busca por compreensão e a esperança de um amor que supera as dificuldades e mal entendidos. De 1991, Simply Red com Stars. Começamos bem.

0: Nossa senhora, pode pegar não. O ano era 1985, Guilherme Arantes. Um bom dia pra você, cheia de charme.
1: Bom dia.
0: Tivemos ele de 1991, Simple Red com Stars. Agradou em cheio. Lá na Alagoas, o nosso amigo Ney, que tá por lá também, tá dizendo ali, ó. Canções antigas, músicas lindas.

0: Aí sim, hein, bebê. Lindo esse marzão que tá na sua frente aí. Que é isso? Abrindo hora 8 do Bom Dia Educadora desta quarta-feira, meião da semana, fim de mês, 30 de setembro de 2026. 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É isso mesmo, né? 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De nada. De que mais? Ah, não sei. Não sei, não inventa, não. Já faz muito tempo que eu estudei, não vem, não.
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0: Meu amigo José Reinaldo, ele disse aqui, ó, ele dá um bom dia pra galera toda, top demais. Ele, não, ele tá falando que ele é de Escorpião, beleza. Aí ele disse o seguinte, essa música aí eu tava nascendo. Qual das? Em 91 ou em 85? Manda aí que eu fiquei na dúvida.
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0: Uia, foi lá em 85, então tá bom. Ô meu amigo, você sabe que quando a gatona nasceu, o hino nacional tinha acabado de ser lançado, né?
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0: Ai, que legal. Minha amiga Aline, deu tempo sim, querida. Tá anotado aqui. Aline é incomparável. Aguenta aí. Os incomparáveis estão chegando. Enquanto isso, complete a frase. Levanta, sacode a poeira. E aí?
8: Eu sinto.

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0: Menino, menina, se eu fosse você, eu levantava. Já tá tarde, hein? 8h17.
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0: E nós seguimos por aqui com mais três signos. Bora lá que tá atrasando tudo, hein?
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0: Aline tá querendo saber a Solange. Tava tomando uma aguinha aqui, ó. Vamos lá, então? Tá chegando aqui os incomparáveis.
3: Câncer.
4: 21 de junho a 21 de julho.
0: Meninas com instabilidade e confusões. Como, né? Instabilidades e confusões não estão descartadas, não. O dia pede mais calma e confiança também na sua intuição. Momentos de reflexão podem te ajudar a enxergar melhor o que precisa de ajustes e dar uma repensada também nos objetivos. Já os astros seguem favorecendo sua mente fértil e poderosa intuição. Ó, bom dia para dar início a uma ideia engenhosa ou de repente um projeto criativo, pois pode virar uma oportunidade de ganhos extras também. Ah lá, vai cair uma balinha a mais. Na paquera ou no romance, seu papo sedutor vai fazer um tremendo sucesso, mas pode precisar de um tempo só seu também. Ah lá, dá uma analisada em tudo aí. A sua cor para hoje é o azul.
4: Leão, 22 de julho a 22 de agosto.
0: Quem vem lá? Carminha, Rosiane, que é de Orlândia, e a Tereza, ô Tereza. Então vamos. Contando com uma energia investigativa, olha isso, observadora e estratégica.
5: Ai, para!
0: Dia oportuno para resolver o que ficou mal resolvido e organizar aí prioridades. Caraca! Uma conversa mais profunda pode rolar e trazer revelações. Sua vida social pode ficar mais agitada a partir da tarde. E você não deve ter dificuldades para fazer novos amigos também, não. Já à noite, reserva conexões profundas, encontros inspiradores e convites inesperados. Sua natureza impulsiva e ousada está em alta. Cuidado aí. E pode tanto seduzir quanto assustar também, ô louco. Se já tem um amor, tem tudo pra sair da rotina. Violeta pra hoje, você de Leão, tá bem favorável, hein?
4: Virgem, de 23 de agosto a 22 de setembro.
0: Minha amiguinha Marta e a Silvia também. Tudo indica que vai sentir uma melhora na comunicação, podendo mostrar mais foco e mandar muito bem. Obrigado em negociação ou acordo. Ideias bem colocadas tendem a aumentar sua visibilidade e te colocarem no radar da chefia. Ai, ai, ai. Isso é bom ou ruim, hein? Hã? Eu não sei não. Tenho lá minhas dúvidas. À noite, pode ter uma ideia capaz de melhorar seus ganhos ou destravar um contratempo. Bate-papo pode começar como quem não quer nada e acabar mexendo aí com sua cabeça. E aqui, despertando atração e rendendo também um amor. Daí pra aqui é um pulinho, você sabe, né? E a sua cor para hoje é o salmão.
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0: Grupo Revelação 8h20.
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0: Ricardinho, ao vivo, 2008. Tua avó diz assim, não? Ou é tua mãe? 2008. Grupo Revelação. E ó, isso aqui, bebê, não é nenhuma notícia, hein? É uma prestação de serviço. Para tudo que você tá fazendo, vai lá erguer o volume do rádio. Tem grana envolvida na parada, bebê. E grana tua. Vai lá aumentar o volume do rádio. Eu não tô ouvindo no rádio, Rodolfinho, eu tô ouvindo na Alexa, então tá bom. A Alexa pode achar que eu dou conta dela aqui. Pera lá que eu já dou organizado em tudo, quer ver, ó. Alexa, volta, volta ali, para. Alexa, aumentar volume. Ó, com apito e tudo. Aumentou até demais. Alexa, aumentar volume. Aí, ó, ficou bom. Seguinte, termina hoje, quarta-feira, 30, o prazo para solicitar o segundo lote de pagamento do antigo. Sabe aquele antigo fundo PIS/PASEP? Pois é, hein, ó, fique atento, atenta. O saque para quem fizer o pedido dentro do prazo está previsto para o dia 26 de outubro. O trabalhador pode checar se tem valores a receber por meio do site Repis Cidadão ou através do aplicativo do FGTS. Segundo o governo, o saldo médio disponível para saque é de R$2.800 por pessoa, mas o montante varia, claro, conforme o tempo trabalhado e o salário recebido na época. Os valores estão corrigidos pela inflação. Também a plataforma Repis Cidadão também ensina o procedimento para retirar o dinheiro, inclusive com orientações específicas para herdeiros, no caso, claro, de falecimento aí do beneficiário. Para você acessar isso tudo aí, é necessário ter a conta gov.br nos níveis prata ou ouro. Você vai deixar passar batidinho? Claro que não! Vai lá, dá uma olhada, de repente você tem uma grana, tem uma bala lá para pegar, bebê.
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2: Ah, beijinho pra você, bebê. É, bonitinha, como diz o caboclo, nós tarda, mas não faia.
3: Cê é o bichão mesmo, hein?
2: Não é, bebê?
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2: É, e nós queremos saber, Márcia e a Cirlei, as românticas estão chegando.
4: Libra, 23 de setembro a 22 de outubro.
2: Então, os astros favorecem negociações e decisões mais bem planejadas. Sua ousadia pode render uma grana extra hoje, hein? Alá! Além de disposição para sair e conversar, tende a tomar a iniciativa para que os passeios aconteçam também. Amizades com gente de outras cidades estão favorecidas. Pode surgir aí uma conexão especial de repente e o início de um romance duradouro também. Isso aí tá me cheirando. Tá me cheirando arroz na fazenda, não é? Se já tem um amor, um programinha diferente tem tudo para dar um novo fôlego ao relacionamento. O que será um programinha diferente? Goiaba pra hoje, tá? Você de Libra, você romântico?
4: Escorpião. De 23 de outubro a 21 de novembro.
2: Os tops estão chegando por aqui. Minha amiga Vera, Marlene Franca, Ana Paula Merrão também é de Escorpião. Com sua habilidade de comunicação mais afiada do que nunca. Bom dia pra mostrar ideias e defender interesses, os seus interesses também, né? Deve começar o dia com reviravolta, mas que devem ser favoráveis, isso é bom. Além de contar com poder de negociação, pode achar soluções para aumentar os ganhos, descobrir oportunidades e até receber recursos aqui que nem imaginava mais. Sabe aquela bala que você emprestou aí pra alguém? Então, pode ser que caia hoje aí pra você. Fé, meu amigo, muita fé. Com seu poder de sedução e um bom papo, um papo envolvente, enfim, a conexão com seu paquera ou a paquera tende a ficar mais intensa também. E à noite? Ah, bebê, aí o bicho pega. A noite reserva boas surpresas. Oi, que delícia, o que será, hein? Azul pra hoje, você de Escorpião.
4: Sagitário, de 22 de novembro a 21 de dezembro.
2: Minha amiga Mariluce, Mariluce mandou muito cedo hoje. Ela madrugou. Mariluce, você não dormiu não, né, mulher? Acorda aí. E a Cleide também. Trabalhar em equipe ou parceria pode render mais do que tentar resolver tudo sozinha ou sozinho. Boas chances de unir forças, trocar ideias e encontrar soluções criativas para projetos ou tarefas. Aqui, um convite, aliança ou indicação pode surgir aí de um jeito inesperado e quando menos espera. Tudo indica que vai entrar no modo aventura lá. Se tá livre, tem tudo também para experimentar novas formas para se relacionar. Se já tem um amor, pode detonar a rotina a partir da tarde e a cor ajuda bastante. Você de Sagitário, no vermelho, bebê.
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2: Vermelho, vermelhaço, vermelhusco, vermelhante, vermelhão, é assim, né? Vamos lá? 8 horas 32 minutos pra você que está dando um sacode.
5: Bom dia.
2: Ó, olha mais troça.

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1: Ai, para!
0: Você não me escapa, não. Daqui pra sempre, Manu Batidão, Simone Mendes. 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
1: Ô, bonitão! Yeah. Zé Gatão, você tá sabendo que a Mega não saiu, né? Não rolou. Falei que não ia rolar? Eu falei. A quanto que foi? Era 49,5, né? Não ia dar, não, pra mim não ia dar. Imagina, eu ia ter que comprar lembrancinhas aqui agora para as festividades de findar de ano, bebê. Natal e Réveillon, não ia, 49,5 não dava. Aí acumulou, pois é, aqui ó. O sorteio do concurso 3.064 da Mega foi realizado ontem. Aí, não é novidade pra ninguém. O prêmio para as apostas que acertassem as seis dezenas era de 49,5 milhões. É isso. No entanto, ninguém levou. E o valor acumulou. Pode chegar aí a 75 milhões de reais. Aí eu lhe pergunto, já dava pra comprar lembrancinha, não? Pros entes queridos? Acho que já. Os números sorteados, ó. 04, 10, 20, 25, 27 e 48. Caraca, 20, 25, 27. Como é que acerta isso? Me ajuda aí. A Quina teve 82 apostas ganhadoras, levando aí 24, um pouco mais de 24 mil reais. Já a Quadra, 4.467 apostas ganhadoras, levando 727,39. Bebê, eu já falei da minha condição financeira, né? Meu fubá tá tão ruim, mas tão ruim, que se eu sair na chuva nem pro lento eu viro, esse 727 pra mim já resolvia a minha vida.
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1: Ó, a Dilma tá lá em Serrana. Ela é de Capricórnio. E ela acabou de me mandar aqui, ó. 49 milhões e meio também não ia dar pra eu comprar as lembrancinhas, não, Rodolfinho. Que bom que acumulou e vai a 75. Tá vendo, né? Eu falei. Pra todo mundo? E esse ano eu vou dar presente pra todo mundo. Tanto de Natal como de Réveillon também. Quero participar de todos os amigos secretos. Tudo que tiver. Amigo da onça, amigo oculto, amigo sei lá de quê. Menos amigo da sogra.
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1: Ô Dilma, vamos lá, querida. Obrigado, viu? Dilma encerrando em Acélia por aqui. Os ímpares estão chegando.
10: Capricórnio. De 22 de dezembro a 20 de janeiro.
1: Além de multitarefas, tende a mostrar também mais flexibilidade aí, ó, no trabalho. Pode rolar uma mudança favorável, tá? Trabalho remoto também promete muito. Promete fluir muito bem, obrigado. Boas chances de fazer uma ideia virar fonte de renda e uma renda extra, inclusive. Já o amor tende a surgir de uma situação simples e normal aí do seu dia. Inclusive, no trajeto ou no ambiente do trabalho.
11: Ai, para!
1: É que a gente sempre diz, né? De repente, a sua felicidade... Olha que poético isso. A sua felicidade está ao seu lado e você ainda não se deu conta disso. É, que isso, que romantismo, hein? Parece

0: novela mexicana. Ó, se você já tem um amor, pode fugir aí da mesmice e criar também um clima todo especial. Você de Capricórnio? Lilás pra hoje.
1: Aquário, de 21 de janeiro a 19 de fevereiro.
0: Nilda Liliane Silvia. Oh, até a Silvia lá de São Simão hoje entrou aqui, ó. Eita, lelê, Silvia. Além de ser um bom dia para apresentar ideias e mostrar aí seus talentos, pode ser hora de pedir uma promoção ou um aumento. Vai que cola. E rola. Não é? Ideias e oportunidades tendem a pintar aos montes. E quando você menos espera, uma boa conversa e poder de atração estão te unindo hoje. Uma aproximação tende a virar também relacionamento e uma volta. Logo mais à noite, promete surpreender, hein? Olha lá, se você tiver solteirinho, solteirinha, é a hora. Já no romance, sinal de bons papos para hoje. Azul é a cor. Boa sorte, capricha aí.
1: Peixes, de 20 de fevereiro a 20 de março.
0: Então vamos lá, só a Miriam comigo hoje, né? Então, Miriam, estamos sós. Vamos lá. Não deve faltar pique para fazer seus corres aí e dar uma zerada também logo nas tarefas. A produtividade também tende a dominar. E com sua intuição aguçada, pode achar um jeito criativo de aumentar a renda. Ih, rapaz. Tá ruim, hein? Sem intuição minha. Tudo indica que o diálogo vai fluir mais fácil a partir da tarde, sendo uma boa hora também para resolver assuntos rotineiros. O papo promete ser essencial, tanto para paquera deslanchar, quanto para relação seguir aí, ó. Em frente, firme e forte. E a nossa cor para hoje é o verde. Verdinho, dá uma caprichada no verdinho, viu, Mira?
2: Bom dia!
0: Meninos e meninas, valeu! Obrigado pelo carinho, amanhã tem mais, hein? Amanhã tem mais!
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0: Esse é o zapinho pra você participar, se comunicar, enfim. Você quer mandar uma carta no lombo de um jegue? Fique à vontade. Pombo correio, se o Ibama permitir, fique à vontade. Sinal de fumaça, pronto. Ah, não, vai empoeirar tudo, vai pegar fogo. Melhor não. Ó, comunica pelo Zapim, tá mais fácil. Barão Vermelho, ó.

0: É isso, hein? E ao vivo! Barão Vermelho na melhor do Brasil, se liga aí, tente outra vez. 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
0: Só tem mais uma?
5: Exatamente.
0: Ô, beleza! Já, já, chorando a gente vai, não é isso?
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0: Já de volta na melhor do Brasil. Lembra desse som aqui, ó? Tiri, tiri, tiri. Então, lembrou direitinho, né? Vamos ouvi-la.

Valeu, querida. Obrigado pelo carinho, pela audiência. Ó, você sabe que Franca tem uma galera boa que nos ouve aí, hein? Olha lá, Ivete Sangalo. E ao vivo, Chorando Se Foi, 2005.

pra você. É só meio de semana, hein? E fim de mês. Xanin, Xanin. Pra acariciar pela cauda, tem não? Não, né? Aí você fala assim, ô, no fio, não tem, já faz tempo, hein, bebê? Nu! Pensa no mês que sobrou no fim do ordinário esse mês. Rapaz, que entrega o gás, não é brinquedo, não. Deixa eu mandar um forte abraço e um beijo carinhoso pra tia do nosso amigo Ney. O Ney é lá de Alagoas. Rapaz, ele ouve a gente lá num gás, mano, de frente a um mar maravilhoso lá em Alagoas. E ele falou que a tia Maura dele tá nos ouvindo aqui, aqui na cidade, aqui em Batatais. Palmas para a tia Maura! Ô, tia Maura, vamos pra lá. Você tá doido, Ney? Eu vou, já falei pra ele que eu vou ser garçom dele lá no restaurante que ele tem, de frente à praia, bebê. Sabe aquela coisinha, pé na areia? Então, de tonto, já falei e repito, hein? Alguns coleguinhas e alguns parentes, tá? 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Vambora, Dudu? Vambora, Tetê? Todo mundo por aqui querendo vazar hoje, hein? A lagatona tá numa pressa, rapaz, que entrega o gás, não é brinquedo, não. Meu povo, bom trabalho aí, boa quarta-feira. Amanhã nos falamos, pode ser, não? A partir das 5? Vou estar aqui? Dispensa, não, né? Nem a pau de mim, não? Então tá bom, a gatona já respondeu. Não. A gente tenta, vai que cola. Dilcinho.

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0: Olá, tudo bem com você? 9 horas, 2 minutos.

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0: 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Amigão Alex Boy, a partir de agora numa boa junto com você até meio-dia. Cola que tá show, hein? 102,3. Bom dia, menino! Bom dia, menina! Ah, que gostoso! 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
0: E aí, você está belezinha? Você está bonitinho? Tá tudo organizado por aí? Mais um dia com as graças de Deus! Vamos nessa, vamos nessa! Hoje, quarta, último dia do mês de setembro, rapaz, o Natalzão já tá encostando aí. Já tô até ouvindo o Papai Noel lá. Ho, ho, ho! Tá quase tudo pronto! Pois é, último dia do mês de setembro, desejando pra você aí um dia espetacular, maravilhoso, repleto de trabalho, de alegrias, de confiança, de com certeza, energia positiva, né? É o nosso Frequência começando a partir de agora. Muita informação, entretenimento, a sua participação a todo momento. E é sempre um prazer enorme ter a sua amizade, a sua companhia. Bora lá?
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0: Forma de Amor, essa é de 1988.
1: Bom dia!
0: A turma já tá encostando, já tá participando, interagindo. Você pode mandar seu zap, tá?
2: Mande o seu zap pra gente!
1: 99986-1023.
0: Sempre um prazer receber a sua participação. Muito obrigado por sua audiência, onde quer que você esteja. Alô, Emerson, meu parceiro, famoso Emerson Batatais. Já tá

0: Quem pode, pode. Ei, lasqueira, quem mais? Helena Laura, tô obrigado pelas palavras de carinho, viu, meu amor? Ó, um beijo pra você, pra toda essa linda família aí, tá? Tamo junto. Silvia Alego já encostou por aqui também. Cidade de São Simão na sintonia. Oi, Alex, bom dia. Bom dia. Por favor, uma música do Rick Renner. Pode ser qualquer uma. Elas são lindas. Maravilha. A Silvana. Oi, Silvana. Um beijão pra você também. Tá na faxina brava aí, hein, menina? Cê tá doido.
1: Ai, caramba.
0: Ah, bom dia pra toda essa turma aí. 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
3: Olá, tudo bem? 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Futebol, Rafinha está fora do amistoso da seleção com a Índia. O camisa 10 foi substituído na vitória por 4-2 sobre a Austrália, ainda no intervalo por conta de um desconforto muscular na coxa direita, e foi liberado pela CBF para retornar ao Barcelona para tratamento. Apesar de não ter lesão diagnosticada, apenas um pequeno edema, a decisão foi por precaução para evitar maiores riscos, né? O Rafinha já sofreu com problemas médicos na última temporada, inclusive na Copa do Mundo. Bom, a delegação brasileira está de folga nesta quarta-feira e fará ainda mais um treinamento antes de embarcar para a Índia. No próximo sábado, o Brasil enfrenta a seleção indiana em Calcutá. O técnico Carlo Ancelotti saiu satisfeito com o desempenho do Brasil na vitória por 4-2 sobre a Austrália.

0: Itália. A seleção tinha empatado em 1-1 na última sexta-feira. Daqui a pouquinho tem mais esportes. 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

0: aí deu zebra, hein? Aí deu zebra, hein? Cê tá doido? É, Zé Neto e Cristiano, oi, tudo bem? Ah, tá, sei. Oi, tudo bem? Bom dia, antes também. Rick Renner, pra gente matar um pouquinho da saudade, né? Indicação da minha amiga, tá lá na sintonia. Oi, Silvana, um beijo pra você, boa faxina aí, hein? E faxina com esse calor, eu vou te falar um negócio, tem que ter a mãe, hein? Tem que ter a mãe, porque não entra não sem a ajuda dos profissionais. Um abração pra você aí. Quem mais aqui, ó? A Lilian, lá em Franca. Oi, Lilian. Tá aqui todos os dias participando, interagindo com a gente. Muito obrigado, viu, por seu carinho, por sua amizade. Que seja uma quarta especial pra você e pra toda a turma aí na cidade de Franca, tá? Bom, uma medida provisória do governo criou regras para devolução de dinheiro que ainda está nas plataformas de apostas. O assunto do momento aí, né? As chamadas bets. Pois é, o governo estima que cerca de 1,7 bilhões, eu disse 1,7 bilhões de reais estejam nessa situação. Os apostadores poderão sacar o dinheiro diretamente nas plataformas até o dia 5 de outubro, tá? Já a devolução vale para apostas que ainda estavam abertas e não tinham um resultado definido. Já os prêmios de apostas com resultados confirmados deverão ser pagos normalmente, ok? A medida já está valendo, mas ainda precisa ser analisada pelo Congresso para poder virar lei.
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7: 9:31.
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0: melhores no seu rádio. Pra voltar ao passado, dose dupla com quem? Legião Urbana.
1: Fala aí, Alex Boy, o Carlos Eduardo Marchiori. Gostaria de ouvir a música com Renato Russo, Pais e Filhos, e oferecer a todos os ouvintes, Educadora. Pega, velho.

0: Eduardo Marchiori. Valeu, garotinho, bom dia pra você. Muito bom. Sempre, sempre com quem? Claro, né? 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
5: Olha, quando o carro faz uma curva, a roda que tá do lado de fora tem que percorrer uma distância maior do que a roda que tá do lado de dentro. Concorda? Se as duas fossem obrigadas a girar exatamente na mesma velocidade, teríamos arrasto dos pneus, um esforço mecânico e a dificuldade para fazer a curva. É aí que entra o diferencial. Esse conjunto mecânico permite que as rodas motrizes girem em velocidades diferentes quando necessário, mas ao mesmo tempo em que recebem torque para movimentar o carro. É uma peça fundamental e que trabalha sem que o motorista perceba. Lembre-se que muito da suavidade que sentimos ao dirigir vem de soluções de engenharia escondidas. Você tá lá fazendo a curva tranquilamente, enquanto o diferencial resolve uma bela conta mecânica lá embaixo.
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0: 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Oi, tudo bem?
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0: Bom dia. Ah, que delícia.
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0: Esse som, Africa, um dos maiores clássicos do soft rock mundial, lançado pela banda americana Toto em 1982, tá? Ela alcançou aí o topo das paradas mundiais, incluindo o primeiro lugar na Billboard. Isso nos Estados Unidos em 1983 e permanece até hoje como o trabalho mais famoso do grupo. A gente volta ao passado aqui no nosso Frequência. Essa é chique, hein?
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0: Africa na nossa manhã show. 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
1: Olá, bom dia, ZYD 832, canal 272, Educadora FM, Batatais, estado de São Paulo. Eu sou Alex Boyton na área, junto com você numa boa, nesta quarta-feira caprichada. Bora lá. Bora as menina. Vamos nessa.
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1: 10 e 4.

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6: Bom dia, mais uma edição do Educadora nos Esportes. 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Futebol, o Santos deve ter o reforço de Felipe Coutinho nesta sexta-feira, em clássico contra o São Paulo, às 20 horas no Morumbis, pela 21ª rodada do Campeonato Brasileiro. O meia tem treinado muito bem no CT Rei Pelé e fez uma carga de atividades positiva em campo. Mais do que isso, a boa forma física com a qual chegou ao clube e a qualidade técnica, inclusive, estão impressionando nos bastidores do Santos. E o reforço do Palmeiras, né, que foi anunciado em dezembro de 2024, será que tá pronto? Pois é, o Paulinho, atacante que custou 115 milhões de reais, passou por 5 lesões, perdeu 107 jogos e soma quase 500 dias fora de combate. Pois é, agora a expectativa é que esteja à disposição de Abel Ferreira após a data FIFA, já a partir de terça-feira. O Palmeiras vê a evolução positiva de Paulinho nos últimos dias e acredita, enfim, que possa ter o camisa 10 em campo. O Verdão disputa 3 principais títulos esse ano, né? Aliás, os 3 principais. Campeonato Brasileiro, Libertadores e também Copa do Brasil. Daqui a pouquinho com ela, minha querida Cícera e Paula, tem mais Educadora nos Esportes, sempre oferecimento de Auto Posto Irmão Ribeiro, completão, espetacular, melhores preços, troca de óleo bem rapidinha e gás de cozinha com o melhor preço do Brasil. 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
6: 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É nossa frequência caprichadaço, bora lá, bora lá.
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0: muito legal.
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0: Gustavo Lima, na nossa manhã show de bola, sempre com quem? 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Eu falo muito isso, porque eu gosto muito daquele de fazer as coisas em casa. É verdade, o pessoal duvida, mas eu gosto muito de cozinhar, sou muito caseirão. Apesar que eu gosto da balada. Gosto também, não vou negar não. E a esposinha sempre fica, Alex, é, me chamou, não posso falar meu apelido carinhoso lá, senão, entre marido e mulher, porque senão o pessoal vai tirar onda. Nossa, mas ela te chama disso. Então não posso falar. Eu vou pelo nome mesmo. Alex, você poderia, por gentileza, fazer um penduricalho daquele vaso que está ali desde 2000?

0: É, porque eu já tenho 30 de. Só de. É, só, 30 com ela, né? Casado já quase. Bom, enfim, não vem ao caso. 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
7: O Brasil gasta cerca de R$ 26 mil por ano para cada aluno da rede pública do primeiro ano ao quinto ano do ensino fundamental. O valor representa menos de 40% da média dos países da OCDE, grupo que reúne algumas das principais economias do mundo. Segundo o relatório internacional, o Brasil aparece na 38ª posição entre 44 países analisados nessa etapa de ensino. A diferença também é grande nos

0: anos finais do ensino fundamental e no ensino médio. Por outro lado, o Brasil está entre os países que destinam maior parcela do PIB à educação básica.
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2: Muito bem, meninos e meninas, vamos nessa? Hora de voltar ao passado. Você se lembra dessa aqui, ó? Hit. Ah. Menina Veneno, você lembra dessa?
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2: Pois é. Na nossa salada musical, 1900.

Antes também tivemos Menina Veneno, o som do Rich. A Sandra Marta Rodrigues adora essa música aí. Valeu, Sandrinha, um beijo pra você, um bom dia. Tudo de bom, família Bombonato também. Cidinha, parabéns pelo aniversário, menina. Marcelinha também aqui. A Lilian Cidade de Franca, um beijo, menina. Tamo junto sempre, sempre. 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Educatura, FM. 10h42, termina nesta quarta-feira, dia 30, o prazo para solicitar o segundo lote do dinheiro esquecido do antigo fundo PIS/PASEP, tá? Termina

0: Hoje, quem fizer o pedido até hoje poderá receber o pagamento a partir de 26 de outubro agora. Os valores são de trabalhadores com carteira assinada e servidores públicos que tiveram dinheiro no fundo entre 1971 e 1988. Tá, o saldo médio é cerca de R$2.800, mas o valor varia aí de pessoa por pessoa, tá bom? Para saber se você tem esse direito, se o dinheiro tá lá paradinho te esperando, basta você entrar lá no aplicativo do FGTS ou consultar o site Reps Cidadão. Então termina hoje, quarta-feira, dia 30, o prazo para você solicitar aí o segundo lote do dinheiro esquecido do antigo PIS/PASEP. De repente você tem uma graninha parada lá e não tá sabendo, hein?
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0: Oi. Bom dia. Pega bem. 10h47.

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1: Vai, boiadeiro!
2: Vai na castela, o que que tem?
3: Parece que eu já quero sentar aqui num bar em Goiânia mesmo e já começar a beber ouvindo essa.
1: Pronto.

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1: Aí, Júnior, o que será que tinha naquele áudio, hein, meu irmão?
2: César, eu também quero saber, velho.

0: E ó, ó, tá sentindo o cheirinho? Ó, tá cheiro de culpado.
1: Quando eu voltei pro carro, ela não tava no carro e nem
0: na minha vida. Eu, hein, tá doido? 4 minutos agora pras 11 da manhã. Daqui a pouquinho tem Fique Sabendo, quem tá de volta com a gente amanhã, a partir das 10. 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
6: 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Bom, uma residência foi atingida por um incêndio no início da tarde desta terça-feira no Jardim Mariana, em Batatais. Graças a Deus, ninguém ficou ferido. Segundo informações do Corpo de Bombeiros, moradores relataram que as chamas teriam começado em um eletrodoméstico e se espalhado rapidamente pelo imóvel. Vizinhos iniciaram um combate utilizando mangueiras de jardim, enquanto o Corpo de Bombeiros foi acionado. Bom, com o apoio de um caminhão-pipa da prefeitura, as equipes conseguiram controlar o incêndio. Cerca de 300 quilos de maconha foram apreendidos durante uma ação integrada da Polícia Militar que terminou com a prisão de um homem, isso na cidade de Orlândia. A ocorrência envolveu equipes do 15º Batalhão da Polícia Militar de Sales Oliveira, Morro Agudo, São Joaquim da Barra, que interceptaram um veículo que seria de Viradouro para Morro Agudo. Aliás, que seguia de Viradouro para Morro Agudo. Bom, segundo a Polícia Militar, o abordado informou que a droga tinha sido trazida do Paraguai. A ocorrência foi apresentada às autoridades competentes.
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9: Ah, o som da primavera.
1: Não, esse sim é o som da primavera. A estação fica muito melhor com você curtindo essa aqui com a gente.
10: Lutar.

0: estado de São Paulo. O Alex Boy tá na área, felizão da vida numa boa, junto com Voice 1C. Até logo mais, meio-dia. Bora, bora, bora. Alô, menina, alô, menina. Vamos dar risada que chorar tá numa facilidade danada. Bora comigo.
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0: Chama, bebê. Bora.
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0: Musical, Frequência Educadora, Rita Lee, Erva Venenosa. Que é isso? Alô, Brunão, um abraço, meu jovem. Bom dia pra você, pra turma toda que tá curtindo o nosso programa, Lozé Milton, Bruninha, Juju, Anderson. Abraço pra todo mundo aí, meu amigo Osvaldão. Bom trabalho pra vocês aí, turminha. Tamo junto sempre. 11:11, rapidinho, tem Boletim Agrícola.
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13: O mercado nacional do milho opera com liquidez moderada e preços sustentados nas principais regiões produtoras espalhadas pelo país neste período. A saca de 60 quilos do cereal está negociada hoje, na média, a R$ 64,50 no mercado físico do interior paulista e Mato Grossense. O ritmo cadenciado nas vendas por parte dos produtores rurais e a demanda firme nas indústrias de ração mantém as cotações perfeitamente estáveis nos atuais patamares.
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14: Olá, tudo bem? A gente espera que sim. Parece que o tempo tá dando uma mudadinha. Será que vai chover? Tá chovendo aí, aqui ainda não tá chovendo. Aqui ainda não tá chovendo. No alto da Vila Cruzeiro. Renatinha Pereira, minha amiga querida. Pra você, tem Zezé e Luciano. Essa é boa, hein?

0: Cal.
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0: Muito bem, ninguém acertou as 6 dezenas da Mega Sena sorteadas. Ontem, né, terça-feira em São Paulo. O concurso é o 3.064 e teve, atenção, os seguintes números sorteados. Você fez a sua fezinha? Fez? Então já anota isso, anota aí no seu celular, pega papel e caneta. Vou passar as dezenas aqui pra vocês, tá bom? 04, 10, 20, 25, 27 e 48. Quer anotar? Então anota, ó. 04, 10, 20, 25, 27 e 48. Com isso, o prêmio ficou acumulado e poderá pagar nada mais, nada menos que 75 milhões de reais no próximo sorteio que rola quinta-feira.
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2: Oi, é nós fazer para papá. Assim você mata papai. Essa aqui, ó.
3: Mata papai.

0: carimbo chegou. Feliz quarta-feira. O Alex, roda pra nós, Eduardo Costa. O saco de estopa. Vou mandar esse modão aí pra Daniela, minha namorada. A Valéria Bombonato, José Maralba, rapaz, do Marco da Ribeiro, pra todo aqui do carimbo, tá curtindo Alex, boy na educadora. Educadora, pega bem. E hoje pode tomar aquele ponche de maçã verde com vodka. Obrigado, Alex Boy.
1: Quem? Gente, quem toma ponche de maçã verde? Ah, isso aí é na época. Não, é antigo isso aí, não é, produção? É que eu sou menino novo. Ponche de maçã verde. E eu sou da época da groselha pra cá. Sabe aquele guaranazinho que era fabricado aqui na cidade de Brodós, fez muito sucesso? Aquela garrafinha de vidro, fazia um furinho na bilinha ali, faria um furinho, jogava ali um. Machucava a boca. É, lembra disso? Na época dos. Tinha uns bailinhos, vocês lembram do bailin? Hã? Lembra?
2: Coitado!
1: Ê, tempinho bom que não volta mais. O Merrão mandou aqui, ó. Não vou nem ouvir, vou ouvir ao vivo aqui. Vamos lá.
3: Bom dia, meu amigo Alex Boy. Bom dia. Com muita alegria.
1: Bom dia.
3: Quartou. Um abraço aí, Tibu. Um abraço aí, Borró. Ô, Borró, companheirada de pescaria, hein? Como é que você tá, Tibu? Você sumiu, nego, velho? Bora lá. Um abraço, Alex Boy, meu amigo.
1: Valeu, turma. São os nossos ouvintes especiais. A galera que tá sempre conectada conosco aqui. Valeu, turminha. Seguinte, ó. O Renato Aragão, lembra dele? O eterno Didi vai se encontrar com a filha na justiça, rapaz. Uma audiência do processo é que uma das filhas, ela tá movendo contra o próprio pai, né? O acusado aí, o Didi foi acusado de desviar dinheiro da própria filha. Pois é. A audiência foi marcada agora pro próximo mês. A batalha judicial que coloca a filha e o pai em lados opostos, se arrasta por cerca de 2 anos, né? A justiça é que vai decidir quem tem ou não tem razão. O pai da menina e da moça, né? O Renato Aragão, o Didi, está sendo acusado do desvio de 900 mil reais da filha. Pois é. Essa decisão é contestada aí por Renato Aragão, o eterno Didi, que alega que administrava o dinheiro da filha para proteger o patrimônio dela. São quase 1 milhão de reais aí, né? Então, briga entre pai e filho por conta de grana, hein? É brincadeira. E você pensa que tá bonito aí? Lá não tá, não.

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2: 11:39, ó. A avó Laura tá aqui. É, o Borró disse há instantes atrás do ponche com maçã verde. E a vovó Laura já veio aqui com uma resposta, ó.
3: Bom dia, menininho.
2: Bom dia,
3: você
2: menininha.
3: Você fala que é novinho, mas isso aí é super novo.
2: É novo?
3: É pro estômago.
2: É
3: uma beleza. E eu não tolero. Manda tomar couve com laranja.
2: Não desce.
3: Mas esse daí, maçã verde, é uma delícia.
2: É, menina.
3: Experimenta pra você ver. Você nunca mais vai ter dor de estômago.
2: Ah, entendi.
3: Conselho da vó Laura, quase 80 anos.
2: É o conselho. Beijo, vó Laura. Tá lá em Franca. Ela falou que é bom, que pode tomar aí o ponche com maçã verde, tá? Que vai fazer bem pro estômago, então. Mas, vó, pode pôr a vodka? Que o Borró falou, porque a vodka, pode ou não? Com moderação? Será que pode?
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5: O excesso de peso se tornou o principal fator de risco à saúde dos brasileiros, superando a pressão alta. A conclusão é de um estudo publicado na revista científica The Lancet Regional Health Americas. Em 1990, o índice de massa corporal elevado ocupava apenas a sétima posição entre os fatores analisados. Enquanto o Brasil conseguiu avançar no controle da hipertensão e reduzir o tabagismo, o excesso de peso e a glicose alta tiveram pouca melhora. Os pesquisadores alertam que esse cenário pode aumentar com o risco de doenças cardiovasculares e mortes precoces.
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6: Ó, a vovó Laura falou assim que tem que tomar sem a vodka, tá? Acabou de mandar mensagem puxando a orelha. A maçã verde é boa pro estômago, mas sem essa parte aí, tá bom? Obrigado, Laura. Um beijo pra você, lindona. Eu estranhei, eu falei, uai. Uai, será que eu tô ficando maluco?
7: Bom dia, meu anjo, com muita paz e alegria.
6: Bom dia.
7: Você pode tocar pra mim a música Cerveja de Garrafa?
6: Cervejinha de Garrafa.
7: Pra todos os ouvintes e principalmente pro borró. Educadora, pega bem.
6: Ê, coisa boa, Cervejinha de Garrafa, hein? Como eu sempre digo aqui, tá? Tem que ter moderação, né, gente? Não é? Sempre com moderação.
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6: Alô,

obrigado por sua audiência, por sua amizade. Que você tenha um lindo dia. Já já vem chegando a minha saideira, Tiaguinho Ousadia Alegria. Amanhã a gente se fala a partir das 9 da manhã aqui no nosso Frequência. 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Fique com Deus, com ele estou indo. Juízo, juízo, muito juízo. E até amanhã. Valeu, turma.

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16: Olha, quando o carro faz uma curva, a roda que tá do lado de fora tem que percorrer uma distância maior do que a roda que tá do lado de dentro, concorda? Se as duas fossem obrigadas a girar exatamente na mesma velocidade, teríamos arrasto dos pneus, um esforço mecânico e a dificuldade para fazer a curva. É aí que entra o diferencial. Esse conjunto mecânico permite que as rodas motrizes girem em velocidades diferentes quando necessário, mas ao mesmo tempo em que recebem torque para movimentar o carro. É uma peça fundamental e que trabalha sem que o motorista perceba. Lembre-se que muito da suavidade que sentimos ao dirigir vem de soluções de engenharia

0: enquanto o diferencial resolve uma bela conta mecânica lá embaixo.
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4: E a hora certa.
5: 12:29, boa tarde.
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1: É isso aí, minha gente. Já tô aqui, ó, no pé do eito. Já tô na área, já tô com você, então manda aquele elozinho já. Já chega comigo já. Nessa tarde, que tarde delícia de quarta-feira. Metadinha da semana, 29 graus, o tempinho tá chove não chove, mas um tempinho já refrescou, tá gostoso, tá delícia. Ô, coisa boa, em aplauso pro tempinho. Será que chove? Falou que ia chover, né? Será que chove? O importante é que esse tempinho tá gostoso. E nesse tempinho gostoso, já te quero aqui comigo. Já vem chegando, hein? Já me conta como é que tá essa tarde, o que, que você tá fazendo. Juntos, na número 1 pra começar a tarde de sucesso.

Curtida! Curtindo aí na Educadora, felizes para sempre. Quem tá na Educadora tá feliz, hein, gente? Feliz, feliz, feliz demais. Tá feliz de estar aqui? Que bom ter você na melhor sintonia. Eu tô muito feliz que você já tá aqui. Cadê a galerinha? A galerinha que chega chegando comigo? Já tô na área, gente. Já tô na área, hein? Bora comigo? Porque tá só começando a nossa tarde de sucessos. Fica antenadinho por aqui que daqui a pouquinho tem o quê? Tem o quê? Tem palpitando.

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10: A comercialização da mandioca registra boa movimentação e oferta ajustada junto às indústrias fecoleiras e de farinha do país neste momento. A tonelada da raiz posta na fábrica atinge a média de R$ 580 nas principais praças do Centro-Sul. A menor disponibilidade de lavouras em idade ideal de colheita no campo mantém o mercado comprador bastante ativo, garantindo preços firmes e seguros aos produtores rurais.
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12: Você não

palpitando, palpitando, tá na hora do nosso Palpitation! Quero saber de você, se você já passou por isso, se já aconteceu com você, se você pode dar o seu palpite, porque aqui é lugar de palpite, bem. Aqui você dá palpite, a gente pede, entendeu? A gente pede o seu palpite, aqui você é importante. Aqui sim é lugar de palpitar. E eu quero saber de você, quero saber dessa história. Se já aconteceu com você, gente, porque eu acredito... Ai, gente, eu acredito que a maioria já aconteceu, tá acontecendo ou ainda vai acontecer. A história aqui da nossa amiga, não vou dar nomes, é claro. Se você quiser mandar a história aí pra gente, pode mandar.

tá? Pode mandar cartinha pra Edu. E pode mandar também no zap endereçado a Cissa de Paula, tá bom? Pode mandar no zap da educadora aqui que a Cissa de Paula recebe, tá bom? Então vamos lá a mais um caso corriqueiro aí da nossa vida. Eu tenho certeza que já aconteceu com você. Comigo? Já. Eu não vou dizer nada, mas haverá sinais. Cissa, vamos lá. Cissa, me ajuda aqui, ó. Eu tenho uma amiga do trabalho que está me deixando sem graça. Tudo que eu faço, ela quer fazer também. Se eu faço luzes, ela faz. Se eu descubro uma manicure nova, ela vai também. Se eu compro uma roupa diferente, ela quer igual. Se eu vou num salão, pouco depois ela aparece por lá. Se eu faço algum procedimento, nem te conto, ela vai lá perguntar. No começo eu achava até engraçado, mas agora eu tô cansada disso. Será que ela tá copiando tudo? E até algumas coisas que eram só minhas deixaram de ter graça. Quantas vezes eu chego no trabalho e a gente tá com a mesma blusa? Ah, não. O que que eu faço? Eu falo alguma coisa ou simplesmente deixo pra lá, é coisa da minha cabeça? E aí, gente, eu quero saber de você. Ajuda aqui a nossa amiga. O que é que ela faz? Ela deixa pra lá? Ou ela fala alguma coisa pra essa pessoa que, inclusive, já chegou no trabalho com a mesma blusa que ela? Com as luzes, né? Igualzinho a dela. Com a mesma cor do esmalte. Né? E várias outras coisas aí. O que que tá acontecendo, gente? Vamos dar um alô aqui, vamos dar um palpite pra essa nossa amiga. O que que você faria, hein? Você chegaria na pessoa e falaria, você me ama tanto? Você me ama tanto assim? Você não consegue ter uma vida própria, bem? Precisa ser igual eu o tempo inteiro? Né? Ou você simplesmente deixa pra lá que eu sou coisa de louco, bem? Todo mundo quer me copiar. Sou um arraso e todo mundo quer me copiar. O que você acha? Fala aí o seu palpitinho, gente. O que você falaria com a pessoa ou não? Você deixa quieto, deixa pra lá. Deixa pra lá. Ai, gente, você tem uma coisa que mulher odeia. É chegar no lugar e tem alguém vestido do mesmo jeito. Com a mesma cor da unha. Com o cabelo do mesmo jeito, para. Mulher detesta essas coisas. Homem não. Você já reparou que no casamento, geralmente, agora não, né? Que agora tá aquela moda de todo mundo vai de... De Marsala. Não, agora é azul turquesa. Não, é outro tom de azul que eu esqueci agora como é que fala. Ai, agora todo mundo vai de amarelo. Não, agora todo mundo vai de... Então todo mundo... As madrinhas adoram, vocês não têm noção. Colocar as madrinhas, todas elas da mesma cor. Agora os padrinhos não. O terno é a mesma cor, do mesmo jeito. Né? Eles estão lá... Ui! Eles acham até engraçado, eles acham legal, eles tiram sarro deles mesmos. Do mesmo jeito, com a mesma coisa. Os homens não se incomodam. Uma mulher não gosta não, hein? Vamos falar assim, a gente não gosta não. Né? Pro homem tá tudo certo e com a mesma cor da calça, o mesmo paletó, a mesma blusa, a mesma gravata. Tá tudo certo, né? Acha que até pai do time, tá tudo certo. A mulher, se ela chegou num ambiente que a pessoa está com o mesmo vestido, a mesma cor, detalhe, ela fala, amor, vambora. Não, o que você quer? A festa tá bombando. Amor, vambora. Não é assim, gente. Então não é fácil isso aqui não, hein? Vou falar sério. Eu quero saber de você. A Giovana já chegou aqui. A Giovana falou, falaria. Falaria sim, Cissa. Que como você tá falando aí, mulher não gosta que fique igual a ela, não. A gente não gosta que fique copiando a gente, não. Você falaria, Gi? Depois você me conta aqui em off, o que você falaria? Ensina pra nós aqui. Quem mais aqui? Fala comigo, Janaína. A Janaína falou que não, ela deixava quieto, tá tudo certo. Vai que ela gosta de ser igual a mim, né? Eu quero saber de você esse nosso palpitando de hoje.

0: Vem da sua opinião, vem da sua opinião. Você gosta que a pessoa vai igualzinha a você? Fica te copiando aí, fica te copiando. Copiando quando você faz luz, copiando quando você... A cor da tua unha, fica copiando a tua roupa que você comprou. Fica copiando as coisas que você faz. Você gosta ou você não gosta, não? Mulherada, eu já sei, eu já entendo que a mulherada não gosta, não, hein? Mas e aí, o que você faria? Você falaria pra pessoa? Filha, você tá me copiando demais? O que que tá acontecendo? Ou então você deixa estar. Deixa acontecer naturalmente. E aí, o que que você faria? Me conta aí.
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Gustavo Mioto, eu e eu, tô aqui com você e você tá aqui comigo? Tá aqui comigo? 2:13 PM, você, galerinha, tá palpitando aqui, gente. A Renata tá palpitando, a Lucelena tá palpitando, palpita aí, meninas, palpita aí. Vou contar a história de novo pra você aqui, da nossa amiga, e o que que você acha que ela faz, hein? Ai,

Ai, ai, ui, ui, quem nunca passou por isso na vida, gente? Quem nunca, quem nunca, quem nunca? Ela mandou assim, ó. Cissa, me ajuda aí. Eu tenho uma amiga do trabalho que tá me deixando sem graça. Tudo que eu faço, ela quer fazer também. Se eu faço luz, ela faz. Se eu

0: deixando sem graça. Tem vezes que eu chego no serviço, ela tá com a mesma roupa que a minha. O que é que eu faço, hein? Eu falo alguma coisa pra ela ou simplesmente deixo pra lá? E aí, quero saber de você, ó. A Renata falou, deixa pra lá, tá me copiando. Tá me copiando, deixa pra lá, deixa pra lá. Sinal que tá bom, né, Renata? Sinal que tá bom. A Lucelena disse o seguinte, eu falava pra ela, porque eu não gosto que fica assim, fazendo tudo muito igual a mim, não. Né? Gente, até a unha, nossa amiga falou, até a unha. A mesma cor do esmalte. Acontece, às vezes a gente vai num lugar, né? Às vezes a gente vai num lugar e a pessoa fala assim, amor, né? Fala assim pra você, nossa, que cor de esmalte linda, que cor que é? Não, realmente, isso acontece, mas toda hora você olha, a pessoa tá te copiando. O que você faz, ela quer fazer também? Eu, hein? diz aí você o que fazer, o que fazer. Oi, Regis, você também tá chegando por aqui, meu querido. Tudo de bom, ótima quarta-feira. Como é que tá aí São Sebastião do Paraíso? Tá um tempinho gostoso aí ou tá sol? Já volto, hein? Segura aí.
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4: 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E a hora certa.
0: 1:13, boa tarde.
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7: Ah, o som da primavera.
0: Não, esse sim é o som da primavera.

Bora comigo, minha gente linda! Sou eu aqui, Cícia de Paula, em ZYD 832, canal 272, Educadora Batatais São Paulo, vem! 102,3. É meiuca da semana, final de setembro, valeu setembro! Vem.

0: fazer, Guilherme Benuto?
1: Imagina, imagina, imagina, gente milionária. O que você estaria fazendo uma hora dessa milionária, hein? Eu nem te conto. 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E a galerinha que tá palpitando, viu, minha amiga? A galerinha tá querendo te ajudar, tá palpitando. Vamos falar dessa história aqui da nossa amiga? Quem nunca na vida teve uma pessoa assim perto? Ah, eu duvido que você nunca teve. Bom, aquela mandou história pra gente, ó. Cissa, me ajuda aí. Eu tenho uma amiga do trabalho que tá me deixando sem graça. Tudo que eu faço, ela quer fazer também. Se eu faço luzes, ela faz. Se eu descubro uma manicure nova, legal, ela também vai. Se eu compro uma roupa diferente, ela quer um igual. Se eu vou no salão, pouco tempo depois ela aparece lá, não sei como que ela adivinhou que eu vou naquele salão. Parece que tudo que eu faço vira referência pra ela, viu? No começo eu achava até engraçado, mas agora eu tô cansada. Eu sinto que ela está me copiando em tudo. E até em algumas coisas que eram só minhas, tá fazendo também. Inclusive chegar no trabalho com a mesma roupa que a minha. Ah, não. O que que eu faço? Falo pra ela alguma coisa? Eu falo pra ela, gente? Ou eu simplesmente deixo pra lá? O que que eu faço aí, gente? Não palpitando? Hã? Você falaria alguma coisa? Oh, deixa estar, deixa pra lá. Deixa pra lá, tá me copiando. Ah. Responde aí o palpitando.

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2: A medida provisória que proibiu as empresas de apostas online no Brasil precisa ser aprovada pelo Congresso em até 5 de março de 2027 para continuar valendo. A proibição entrou em vigor imediatamente após a publicação da medida pelo governo federal. Caso deputados e senadores não aprovem o texto dentro do prazo, a medida perde a validade e as apostas voltam a ser permitidas. O governo afirma que vai articular a aprovação no Congresso. Entidades do setor, por outro lado, já recomendam ao Supremo Tribunal Federal para tentar suspender a proibição.
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18: É, eu quero saber o seu palpite aí dessa amiga invejosa. Você falaria com ela ou você deixaria pra lá? O que você ia fazer? O que você ia fazer, gente?

0: Gente, deixa eu mandar um alô aqui. A Jéssica falou o seguinte: duro que tem muito, hein? Né, Jéssica? Indialene, o que você faria com uma pessoa invejosa aí no seu trabalho?
1: Oi, Cícero.
0: Oi.
1: Boa tarde, tudo bem?
0: Boa tarde, tudo bem, você?
1: Estou ligadinho aqui com vocês, na faxina.
0: Eita!
1: Então, tudo palpitando, eu acho que é muita inveja, que ela tem que tomar muito cuidado com esse tipo de pessoas que faz muito mal pra gente, né? E é isso que eu penso. É que ela tem que dar uma afastada, ficar quieta, não comentar nada com ela. Porque tudo que a gente tem que ficar calada pra tudo dar certo na vida, né?
0: É.
1: Não tem que ficar falando pra todo mundo as coisas. Então, quando a gente faz em silêncio, tudo acontece, né? É isso, meu palpite.
0: Tá certo, minha amiga, tá certo. Um beijão pra você. Vamos que vamos nessa vibe de quarta-feira. Ó, meu amigo querido aqui também, André de Serrana. Ele mandou o seguinte: boa tarde, luz do dia. Eu acho que ela tem que falar, viu? Ai, minha filha, você quer ser eu? Por que que você tá me imitando? André, querido, olha só, e ele sempre tecendo elogios. Tarde, a mais bela das radialistas, a ícone número 1. E onde a sua voz de veludo treme as outras rádios. Você não é constelação, mas é uma estrela. Você não é açúcar, mas é um doce. Você não é um circo, mas é um espetáculo. Você é como o sol nos irradia com seu carisma, charme, elegância, alegre, excelente, extraordinária, mega. Nossa! Que tudo! Aí ele faz todos esses elogios, porque depois ele pede uma música, viu? Tô brincando, André. Tudo de bom pra você. Regis, o tempinho aí tá mais ou menos, Regis? Tá quase, o sol tá querendo vir, a chuva também, tá uma disputa aí, né? João Motoca também tá na sintonia, um abração pra você. Paulo Júnior, você tá rindo de quê? Você conhece alguém assim que é invejosa, é? Você conhece? Conta pra gente que eu também quero saber, hein? Tá bom? 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

0: Eduardo Costa, me ajuda a te esquecer. Educadora pegando bem, 1h37. Tá pegando bem? Tá curtindo aí, meu bem? Que bom. 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Daqui a pouquinho eu tô de volta, porque tem Zap Hits.
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3: Hora de votar, hora de participar e hora de curtir a sua preferida. A sua preferida. A sua preferida, claro, inteirinha, já já. Você vai votando, tá? Duas opções e você vai votar através do Zapinho Educadora. 99986-1023. Whitesnake. Is This Love é a nossa primeira indicação. E a segunda, Tempo Perdido, Legião Urbana. Quero saber de você, qual delas? Vai curtindo a primeira aí? Enquanto isso, você já vem votando, tá?
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0: Jamaica, Is This Love? Essa é a nossa primeira indicação. Quero saber de você. Qual que você vota? Qual que você vota? Qual que é a sua preferida? Fala, Alexandre. Ótima tarde pra você. Bora votar aqui, ó. Tá mandando alôzinho aqui, tá mandando áudio. Indialene votou na segunda. Obrigada pela sua participação. Fala, Eliel. Qual que você vai votar, meu querido?
1: Boa tarde.
0: Boa tarde.
1: Me fala, tudo bem?
0: Tudo bem, você?
1: Vamos de música, um caixa de bebida aqui do Lugo, pelo Apolinho, seu amigo Danilo, João Luiz, Rodolfo Fonseca, com Alex Boy, tá bom?
0: Uhum.
1: E pra você também,
0: obrigada,
1: viu?
0: Obrigada aí, hein?
1: Amigos, eu gosto bastante. E do Caleira, essa é pegando o seu velhinho, um abraço.
0: Valeu, valeu, valeu, um abração. Fala, Alexandre.
2: Boa tarde, minha amiga, se você falar o seu amar, você vai na segunda opção.
0: Marcinha, da hora tá com o celular aqui, né, que eu vou fazer.
2: Ô, Cícero de Paulo, Cícero de Paulo, se eu fosse essa moça, eu deixava ela pra lá, porque a inveja é perigosa.
0: É verdade.
2: Então, se eu fosse ela, eu deixava quieta.
0: É verdade.
2: Sabe? Porque essa moça é muito zoiuda.
0: Ai, ai, ai, ai, ai, ai, você falou, hein, Márcia? Bom, gente, vai votando e palpitando aí também. Enquanto isso, você vai curtindo a segunda.
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Legião Urbana, Tempo Perdido. Ai, que saudade dessa música tão linda. Paulo Júnior. Ai, meu Deus do céu, você tá votando na segunda opção. Você vai falar o seu palpite ou não? Eu tô esperando o seu também, viu? Votando aí na segunda opção. Essa também é linda. Zé, fala meu amigo Zé Reinaldo, número 2, educadora pegando bem. Ô Zé, hoje você não vai dar seu palpite também não, é? O Zé Reinaldo também gosta de palpite aqui, hein? Quero saber de você, o palpite de hoje. Roseli, ótima tarde, minha linda.

linda! Votando aí na primeira opção, super beijo pra você. E a galerinha aqui participando, aqui votando. E a gente vai aí curtir a grande campeã do Zap Hits, agora e

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aí, Legião Urbana, tempo perdido. Educadora pegando bem, 1h54. Gente, vamos fechar aqui então. Vamos fechar aí os comentários aí. Vamos falar.

0: aquela reflexão para nossa amiga aqui, que pediu aí a nossa opinião, o nosso palpite hoje aqui. Tá aí, né? Sobre a situação aí, sobre essa amiga invejosa aí. Olha só, minha amiga, primeiro, né? Cuidado para não transformar toda a imitação em competição. Às vezes a pessoa realmente admira você, gosta do seu jeito, acaba usando suas escolhas como referência. Mas tem pessoas também que não se conhecem verdadeiramente, não sabe do que gostam, então copiam, tá? Não quer dizer que isso é uma inveja negativa, tá? Se isso tá começando a te incomodar você, talvez seja a hora sim de colocar um limite. Não com briga, não com ironia, não com exposição, mas se estiver incomodando, fala de uma maneira saudável, tá? E tem uma coisa importante, você também não precisa se diminuir, tá? Para que a outra pessoa sinta-se a única. Continue fazendo suas escolhas, cuidando de você, vivendo a sua vida, fazendo suas escolhas, sem prestar atenção nesses detalhes. Porque no final das contas, o que realmente diferencia uma pessoa não é a roupa, não é o cabelo, não é o salão que frequenta, mas a identidade que ela coloca dentro de tudo isso. É a identidade exclusiva que é só dela. Então as pessoas podem até te copiar, podem querer no mesmo salão, fazer a unha igual a sua e fazer seus procedimentos iguais aos seus, mas o que diferencia é a identidade que você coloca em tudo isso. Tá bom? Bom, gente, vai ficando por aqui. 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
4: A Anthropic, empresa americana responsável pelo modelo de inteligência artificial Claude, alertou investidores sobre possíveis riscos existenciais da tecnologia para a humanidade. Segundo o jornal Financial Times, o alerta aparece em documentos preparados para a entrada da empresa na bolsa. O CEO da Anthropic, Dario Amodei, também defendeu recentemente uma declaração no desenvolvimento de modelos mais avançados. A discussão sobre segurança ganhou força diante da possibilidade de sistemas de IA apresentarem comportamentos imprevistos. A Anthropic não comentou as informações publicadas pelo jornal.
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7: Ah, o som da primavera.
5: Não, esse sim é o som da primavera. A estação fica muito melhor com você curtindo essa aqui com a gente.

gostosinho aqui, hein? Comigo, Cissa de Paula. Em ZYD 832, canal 272, Educadora Batatais, São Paulo. 102,3. Meiuca da semana, fechando esse mês de setembro. Valeu em setembro, valeu demais. Amém. Tudo de ótimo.

0: 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Daqui a pouquinho eu tô de volta e a gente vai conferir esportes.
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0: 2h20, boa tarde.
1: 2.3.
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1: Muito bem, vamos falar de esportes aqui pra você. Olha só, Rafinha estava fora aí do amistoso da seleção com a Índia. O camisa 10 foi substituído na vitória por 4-2 sobre a Austrália, ainda no intervalo, por conta aí de um desconforto muscular na coxa direita. Foi liberado pela CBF para retornar a Barcelona para tratamento. Apesar de não ter lesão diagnosticada, apenas um pequeno edema, a decisão foi preocupação para evitar maiores riscos. Rafinha já sofreu um problema médico nas últimas temporadas, inclusive na Copa do Mundo. E foi consenso aí de que o melhor a fazer seria retornar ao clube. A delegação brasileira está de folga nesta quarta-feira e fará ainda mais um treinamento em Brisbane antes de embarcar para a Índia. No próximo sábado, o Brasil enfrenta a seleção indiana em Calcutá. O técnico Carlo Ancelotti saiu satisfeito com o desempenho do Brasil na vitória de 4-2. Aí sim, né, bem? Sobre a Austrália. As seleções tinham empatado em 1-1 na última sexta. Ancelotti mexeu, ele abriu mão aí do esquema com 4 atacantes e utilizou uma trinca com Danilo, Bruno Guimarães e Gabriel. Bom tempo na criação. Mas o treinador não descarta voltar o esquema com 4 atacantes. Próxima educadora nos esportes às 15h30. 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
1: Pega bem, você por aqui. Deixa eu mandar um alô pra minha

0: Tô com saudade de você, sua linda. Também tá por aqui meu amigo Zé Reinaldo. Qual que você quer ouvir, meu amigo?
1: Sim, esse aqui é o José Reinaldo.
0: Tudo bem?
1: É, se pudesse, coloca pra nós aí, Hungria, Amor e Fé.
0: Amor e Fé.
1: Pega super bem. Um abraço, isso.
0: Abraço, querido. Tudo, tudo de bom pra você. Chama a Hungria aí pra gente.
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Pitty, adoro. 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Gente, daqui a pouquinho eu volto com babado, claro.

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2: Oi, babado, babado, babado. Gente, o Arthur Aguiar, hein? É isso aí, o Arthur Aguiar. É, processo, o banco processou o Arthur.
3: Apá!
2: Sério? É, bem isso mesmo. O Arthur Aguiar foi processado pelo Banco Bradesco. Isso mesmo. Exclusividade, a coluna Flávia Oliveira, tá? Descobriu que Arthur Aguiar se tornou alvo de uma nova ação judicial. Um processo foi ajuizado contra o ator pelo Banco do Bradesco no dia 21 de setembro. Nos autos, a instituição financeira afirma que o famoso contraiu débitos referentes a faturas não pagas de 6 cartões de crédito. O valor devido somado chega ao montante de 400 mil. Aí, o Bradesco sublinhou que antes de seguir para as vias judiciais, procurou o famoso para tentativa aí, né, de ouvir aí, haver uma negociação. Vale lembrar que Arthur está ligado também a outro problema com a justiça. O campeão do BBB 22 é alvo de uma ação de despejo referente a uma suposta dívida de 166 mil em aluguéis e encargos.
3: Rapaz!
2: O que você tá arrumando, meu filho? Procurado aí pela equipe da coluna, o Arthur Aguiar não se manifestou até o fechamento da matéria. Eu quero saber o que você tá arrumando da vida, filho. Só pra saber mesmo, o que você tá arrumando nessa dívida, nessa coiseira, tanto assim? 400 mais 166, onde é que você vai parar? O que você tá arrumando? Eu, hein? Dá uma seguradinha aí que você não é mais o campeão do BBB, faz um tempinho já. Né? Você não é assim tão artista. Já vai ter que dar uma raladinha pra ficar artista de novo, né? Eu só acho, hein, gente?
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2: A Gabi tá por aqui mandando beijo pra gente, desejando boa tarde, né, Gabi? Eita, Lele! Ela tá pedindo o quê? Ah, tá. Cumbade, cumpade. Você gosta dessa moda, hein? Stephanie também tá aqui, essa linda. Beijo pra você. Tá pedindo uma moda sertaneja. A Liliana também tá aqui. Mulherada em peso, hein? Que bom! Cadê os meninos por aqui? Cadê os meninos mandando alôzinho pra gente? Daqui a pouquinho tem muito mais, é claro, mas vai curtindo aí seu pedido aqui agora. Você já pediu o seu? Pode pedir, tá? Bora atender a galerinha. 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

0: sucesso, essa música é deliciosa. A gente viaja, onde quer que eu vá? É, educadora pegando bem. 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
6: Não, esse sim é o som da primavera. A estação fica muito melhor com você curtindo essa aqui com a gente.

Oi, bora que bora comigo, quarto, na melhor sintonia comigo, Cissa de Paula em ZYD 832, canal 272. Ótima tarde pra você, fechando o mês de setembro, valeu demais em setembro. Boas-vindas a outubro já.

0: O ano era 1984. Viajamos, hein? Educadora pegando bem, 3h23. Tá tudo bem aí? Tudo bem com você? Já tá tomando aquele cafezinho esperto? Já tá curtindo, educadora? Já tá com a gente? Já tá? Nessa tarde gostosa, obrigada pela sua companhia, que bom ter você por aqui. Tá fazendo o que de bom? Tá trabalhando? Tá curtindo a educadora? Tá passeando? Tá onde? Tá comprando? Tá gastando? Ai, que tudo! Tá fazendo o que de bom? O importante é que você tá juntinho, coladinho aqui com a educadora, tá? Manda seu alôzinho, já eu vou atender. E já tem o quê? Babado, meu bem!
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3: 3:29, boa tarde.
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3: Mais um babadinho chegando por aqui. Que babadinho é esse, gente? Bom, nessa época que a gente tá, eu achei até que é lucro.
4: Ai, caramba.
3: É sério, mas agora eu vou contar a história pra você. Uma jovem britânica chamada Stephanie foi surpreendida em um primeiro encontro com um fazendeiro. Ele trouxe um presente pra ela, um presente, um mimozinho, assim, no primeiro encontro, até que ele foi romântico. Ele trouxe o quê? Um queijo. Gente, mas é o queijo. É uma peça artesanal de 12 quilos. Tá, tudo bem. Após sua irmã compartilhar o momento nas redes sociais, onde Stephanie aparece sorrindo, né, sorrindo com o mimo, as imagens viralizaram e dividiram opiniões, claro, né? O presente aí, a galerinha perguntando se o presente, né, o queijo aí de 12 quilos nesse primeiro encontro, foi um presente criativo e diferente? O que você acha aí? O presente foi criativo ou foi estranho? O que você achou? Olha, gente, no mundo em que a gente vive, que tá dando o que fazer, né? Pro homem pagar a conta. Um queijo, eu acho até que é lucro. 12 quilos esse queijo. Artesanal, né? Pessoinha.

0: Lucas aí tá dando o que fazer, tá querendo dividir conta com a gente. Conta, tá querendo dividir as contas no primeiro encontro. Quando você ganha um queijo, bem, você tá no lucro. Pelo menos esse queijo foi pra família toda. Todo mundo comeu esse queijo aí. A carinha dela até que foi interessante. Até que ela fez uma carinha aí interessante na hora do queijo aí. Até que o queijo bonito. Ah, um fazendeiro. Você quer que ele levava o quê? Você sabe, foi... eu achei criativo. O que você achou aí? Eu achei criativo. Tem gente que no primeiro encontro nem olha na sua cara direito. Não, né? Levou um queijo, foi simpático, foi agradável, mostrando sobre o trabalho dele também. Ó, no meu caso, eu ia gostar. Tá dando o que fazer pra gente ganhar um presente, um mimo, alguma coisa? Que é isso? Eu, taurina, ia adorar um queijo. Queria saber de vocês.
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0: Queria saber de você, se ia gostar aí de ganhar um queijo. Ó, um queijo, que mais? Leite, essas coisas. Você espera o quê? O fazendeiro vai levar alguma coisa assim do tipo mesmo. A Ângela aqui, ó, confirmando. Eu queria, viu? Não é só eu, não. A Ângela também queria, né, Ângela? Olha aí. Gente, a Thalita, olha, pode casar, viu? Vai nessa vibe que dá certo. Não é, Thalita? A pessoa preocupou, mostrou um trabalho dele, eu acho que vai nessa vibe, que tá indo bem. Thalita, eu também ia nessa. A Cristiane. Gente, quem prefere flor do que queijo? A flor desmonta no primeiro minuto. Eu prefiro queijo. A Cristiane também aqui, ó. Alan, né, Cris? A gente prefere queijo, pelo menos come, né? Aí imagina você chegar em casa, já pega um pó de doce de leite. Nossa, aí que maravilha. Então, eu sendo um pouquinho de mineira, eu ia amar. Quem mandou um alôzinho aqui? Deixa eu ver. Raíssa, ótima tarde pra você. Tá pedindo o João Gomes. Obrigada pelo seu carinho. Quem mais? A Rosa falou. Aí, ó, tava mostrando que ela ia ter fartura. Né, Rosa? Né? O cara fez um queijo de 12 quilos, menina. É mais de 120, mais de 120 litros de leite. Você sabe, né? Pra fazer um queijo é 10 litros de leite. Então aí, ó, são mais de 120 litros de leite. Olha o capricho! Não, a gente tem que gostar. Meu amigo Ademir, boa tarde, Cissa. Eu estou passando aqui pra deixar um abraço pra você. Obrigada, recebo com todo carinho. Outro pra você. E também para todos que estão curtindo a Educadora. Tem Guns, ó. Guns N' Roses, olha só. Eita, Lelê, já rodo para você, tá bom, meu querido? Ótima tarde também. Educadora, João Gomes, também pega bem.

Ana Prado e Cristina, e o fetiche. Educadora pegando bem, 3h45. Tá pegando bem, curtindo muito bem, educadora, né? Coisa boa. E daqui a pouquinho eu vou falar de esportes pra você curtir mais ainda. Agora deixa eu falar uma coisa boa pra você. 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
1: 102.3 3h52, hora de falar de esportes. 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
1: O Santos deve ter o reforço de Felipe Coutinho na sexta-feira em um clássico contra o São Paulo às 20 horas no Morumbis pela 21ª rodada do Campeonato Brasileiro. O reforço que o Palmeiras anunciou em dezembro de 2024 está pronto. Paulinho, atacante que custou 115 milhões de reais, passou por 5 lesões, perdeu 107 jogos e soma quase 500 dias fora de combate. Enfim, pode ter o camisa 10 como fator determinante justamente na reta final da temporada. O time disputa os 3 principais títulos do ano: Campeonato Brasileiro, Libertadores e Copa do Brasil. Próxima educadora nos esportes, amanhã, com Alto Posto Irmãos Ribeiro e Machados Multimarcas.
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1: Tá curtindo Educadora? Tem um príncipe ouvindo Educadora. Meu príncipe Enzo mandou recadinho hoje. Que saudade que eu tava de você.
7: Bom dia, Cissa.
1: Oi.
7: Tudo bem com você?
1: Eu tô melhor agora.
7: Boa tarde.
1: Boa tarde.
7: Tô falando bom dia, mas tô... É pra ser boa tarde, desculpa.
1: Tá tudo certo, tá tudo certo.
7: Eu ia falar que eu quero que você me manda um beijo.
1: Um beijo. Montão. Pra você e pra ela.
7: Uma música pra mim.
1: Que lindo.
8: Os irmãos Ribeiro e Machado.
1: Eu vou colocar uma música caprichada.
7: Casca de bala.
1: Ah, é essa que você
7: por
1: quer?
7: Por favor, obrigado.
1: Mas,
7: tchau.
1: Um beijo,
7: um grande abraço. Um grande abraço pra você. Que tenha um bom dia.
1: Eu tava com saudade.
7: Dos seus funcionários também.
1: Ah, também. Vou mandar pra todo mundo aqui na educadora, então. Um beijo pra você, príncipe lindo. Eu lembro quando eu ia aí, você fazia desenhos pra mim. A Tia Cissa ama muito você. Ah, ela também, tá? Então você quer ouvir o quê? Casca de bala? Mas só se for agora.

0: Fernandes. Daqui a pouquinho tem muito mais, é só ficar antenadinho aqui na melhor. Já volto, hein?
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0: Fala comigo demais aqui na sua educadora Cícia de Paula, em ZYD 832, canal 272, Batatais, São Paulo, vem que vem. 102,3. Quarta-feira, metadinha da semana, finalzinho de setembro, valeu demais, que mês lindo. Que mês abençoado, hein? Educadora. 28 graus em Batatais.
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0: Sofisticado vilão, educadora pegando bem, 4h22. Tudo bem aí com você? Bom, se você quiser conferir tudo que rolou na TV Educadora, tem lá no Facebook o link direto que você pode acessar dando um clique, já abre assim, ó, tudo certinho. E você confere esse link, a entrevista, o que rolou, enfim, você fica por dentro para acessar aí a TV Educadora. Então, você ligado com o que acontece na nossa cidade também, na região, na TV Educadora. Gente, 4h23, daqui a pouquinho eu tô de volta. E, claro, a gente vai papiar e muito mais por aqui. 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
4: Olha, quando o carro faz uma curva, a roda que tá do lado de fora tem que percorrer uma distância maior do que a roda que tá do lado de dentro, concorda? Se as duas fossem obrigadas a girar exatamente na mesma velocidade, teríamos arrasto dos pneus, um esforço mecânico e a dificuldade para fazer a curva. É aí que entra o diferencial. Esse conjunto mecânico permite que as rodas motrizes girem em velocidades diferentes quando necessário, mas ao mesmo tempo em que recebem torque para movimentar o carro. É uma peça fundamental e que trabalha sem que o motorista perceba. Lembre-se que muito da suavidade que sentimos ao dirigir vem de soluções de engenharia escondidas. Você tá lá fazendo a curva tranquilamente, enquanto o diferencial resolve uma bela conta mecânica lá embaixo.
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3: É uma notícia internacional, né? Imagina passar 177 horas dançando.
4: Ai, caramba!
3: Dançar é bom, mas 177 horas é um tantinho bom, né? Nigeriano, olha só, o nigeriano tá completando isso. O nigeriano Benjamin Daniel, conhecido como Ben Dancer, pode se tornar o novo recordista mundial de dança sem parar. Aos 33 anos, ele passou 177 horas dançando ininterruptamente no Parque da Liberdade, em Lagos, na Nigéria. A marca, segundo a equipe do dançarino, supera o recorde anterior de 127 horas. Agora, o Guinness World Records precisa confirmar oficialmente esse feito. Que isso, hein? A gente dança umas 2 horinhas ali, já fica a perna doendo, o joelhinho doendo. Aí tá tudo dolorido. Imagina você passar 177 horas dançando, né? Imagina. A gente não dá conta de dançar 2, 3 horas assim, né? Bom, mas tá indo bem. A gente só agora precisa obter a resposta do Guinness Book. É claro que ele dá aquela paradinha pra dar um banheiro, comer alguma coisa, mas é muito rápido, viu?

Bem, deixa eu mandar beijo pra Carla. Oi, tá na melhor sintonia. Obrigada, viu, pelo carinho. Quem mais? Quem mais tá aqui? Fala, Zeca. Chegou chegando, hein? Tá pedindo o quê? Um Jorge Mateus. Mas é claro que eu vou rodar pra você já, já. Quem mais? A Su também tá aqui, né, Su? Sueli tá ligadinha sempre na educadora, porque aqui você sabe que pega bem.

Martin, Luan Santana, Estranho, adoro essa música, gente, super linda. Gente, gente desse meu Brasil, como é que passa assim tão rapidinho as horas? Bom, gente, valeu demais, valeu demais. Valeu demais essa tarde com você. Amanhã eu tô de volta, viu? Amanhã é o último? É o último dia que eu chego meio... Chego não, eu entro. Eu estou aqui meio dia, viu? Que eu entro meio dia 25, depois a gente já volta ao horário normal, tá bom? Amanhã e mais amanhã eu começo meio dia 25. Depois de amanhã eu já volto pro meio dia, tá? Quero você juntinho de mim, hein? Tá bom? Eu vou deixar você em boa companhia? Claro, é claro que sim. Bem-vindo, João Luiz, na sua tarde e noite. Muito modão aqui à vista. Então, um beijo enorme pra você. Valeu sua companhia, valeu sua alegria, valeu sua presença demais. Fica com Deus, com Ele eu tô indo e tchau, tchau.

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3: Boa tarde, meus amigos. 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

0: você está? Me conte aí. ZYD 832, canal 272. Tudo certinho? Sou eu, João Luiz, na sua companhia até as 7 com Educadora Música do Campo, bebê.
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0: EMC. Segundo o Júlio Mourão, os bretes estão abertos.
5: E aí, seus alienígenas?
0: Fala, meus terráqueos queridos.
5: Falando demais.
0: Tudo certinho, maravilhosa quarta-feira pra você, uma tarde esplendorosa, um comecinho de noite já com muita paz, muita saúde. Muita glória, você ligadinho, onde está? Me conte aí, tá no seu trabalho ainda, tá na rodovia, tá na estrada, tá na cidade, tá na casinha de sapê. Tá onde?
6: Bota no
0: VAR e vem com a melhor. E também acione o Zap Zap 999861023.
7: Atenção!
0: Educadora Música do Campo, participando, interagindo. Oi, Gleice, bem-vinda! Alô, Zassa, aí pras meninas do Nori, Davi Rodrigues, sempre com a gente, né? E hoje ela tá de folga.
8: Querida, cheguei!
0: Ela tá de folga, não é possível que ela tá de folga. Meninas, a Gleice tá de folga, hein? Que tal ela levar um lanchinho pra vocês aí?
6: Ô, gás!
0: 5 e 5, chegamos com Casa Nova Móveis e Acessórios, só no embaço.

0: primeiras que deu boom na carreira dela.
1: Chegou,
0: e aí, chegamos juntos e misturado na sua tarde sertaneja. Eduardo Costa lá pra Gleice e mandou pras amigas também, Aninha, Sônia, Fabiana, Viviane, a Cecília, Raíssa, a Cláudia, só pra passar vontade que tá hoje de folga, né, Gleice? Obrigadão por estar curtindo a gente aí. Boa folga também, um bom descanso, né? Bom descanso pra vocês aí. E logo hoje, que não fez tanto calor, é, ficou de boa, tranquilinha. Aí sim! E aí, Jonas? Boa tarde, meu parceiro, bem-vindo. Vamos rolar o seu ginigeno já já, hein? Apaixonado por você. Belezeira, Jonas? Bom descanso pra vocês aí logo mais. Alô, Xalupa! Ótima tarde aí na sintonia da Vila Maria, 5h15. Temos casa nova, móveis e acessórios. Começamos com Beto e Ronaldo, Mariana Fagundes, a mamãe no futuro e também Geninho. 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

0: Cê dá, me conte aí, vamos participar juntos.
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6: O setor leiteiro nacional opera com mercado valorizado na captação e forte disputa entre os laticínios pela matéria-prima nas bacias produtoras. O litro do leite pago ao produtor fecha cotado na média de R$2,75 no estado de Minas Gerais e na região sul. A entrada do período de menor produção no campo assegura um ambiente de altas contínuas e melhora de forma direta as margens de rentabilidade da atividade.
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0: esse passadinho, esse flashback, Cleiton Camargo, pra você na tardinha sertanejeira. Se é amor, não sei. Aninha, Aninha! Aninha tá retribuindo um alôzaço lá da Gleice, que tá de folga hoje, né, Aninha? Obrigadão pelo carinho aí. E você está no trabalho, Cecília. A Sônia, a Fabiana, a Raíssa, a Viviane, a Cláudia e a Gleice, que tá de folga, tá brilhando hoje. Pessoal lá no norte, Davi Rodrigues. Ótima tarde pra vocês, meninas, e um bom descanso logo mais. Até que hora vocês vão? Até às 10 e às 9? 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Tô voltando com mais, fica comigo. 5:31.
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0: Cê tá doido.
1: Mas você tá agarrado fazendo a churrasqueira, não tá agarrado comendo a carne não, né?
0: É, dono tem que trabalhar, não tem jeito não, cê é louco, seu
1: filho. Ele tá fazendo a churrasqueira, porque quarta-feira fazendo churrasco aí não dá. Aí eu vou ter que largar aqui pra ir, uai.
2: Me dê, papai.
1: Não pode? Alô, César, bem-vindo, boa tardinha pra você, excelente tarde também na sintonia. Ô, Jonita, a sua vai sair nesse bloco, viu? Tamo junto e misturado. Você ligado com a gente também, 999-86-1023. César e Luciano lotam Arena Pantanal em mais uma noite épica. O do Festival Histórias, né? O Zezé e o Luciano foram um dos grandes destaques de mais uma edição do Festival Histórias. Dessa vez, a dupla desembarcou em Cuiabá. Terra quente, fez quase 60 graus esses dias lá. Para uma noite especial na Arena, viu? Arena Pantanal, onde reencontrou o público cuiabano em um show marcado por emoção e muitos sucessos. Os fãs presentes tiveram a oportunidade de acompanhar de perto cada momento da apresentação. Zezé de Camargo e Luciano emocionaram o público com canções que fazem parte da trajetória dos seus 35 anos de sucesso. Da dupla, a trajetória de sucesso do sertanejo. Sem medo de ser feliz, você vai ver, é o amor no dia que sair de casa. Set list incrível pra quem esteve lá na arena. Falou nos irmãos, os filhos de Francisco, 5:36. Cada um tá seguindo uma carreira solo também, né? Eles se juntam de vez em quando pra fazer um bem bolado aí. Essa 2010, clássico também, hein? Não tão belinha, mas mentes tão bem. Rosângela, bem-vinda, boa tarde. 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

0: campo.
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1: Foi o que ela falou pra mim quando ela levantou da mesa.
2: Amiga, vamos lá comigo. 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
1: Eita, tem que o soro.

0: a história dessa música, hein? Bacana, Diego e Vitor Hugo. Hugo. E a Maiara e Maraísa. Se iniciando lá pro Jonas. Também Zé Luciano, Mendes também, 2010, já tocou muito. Grande Paulão acabou de chegar com a gente no Zap Zap. Lá em no Poranga. Valeu, Paulo. Ótima tarde a você, a família toda aí. Super tarde pra todos de Nuporanga, sempre acompanhando, dando a audiência na Edu aqui no seu MC. Matheus, bem-vindo. Boa tarde. Tá na sintonia com a gente. A audiência pegando muito bem. Então, bora lá. Curtir as melhores. As melhores. Merrão tá lá. Mandou a foto da churrasqueira. Top das top. É, Merrão.
1: Essa parte marrom que
0: essa
1: tá
0: é chique,
1: deitada,
0: hein?
1: Pra baixo. Ela vira um balcão. Ela sobe pra cima com dobradiça.
0: Ah lá, o cara, cara é um engenheiro. É um engenheiro da parada, faz máquina. Faz uma nave espacial pra churrasquear. Oi, Aline, bem-vinda. Boa tarde. 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Ricardão mandou uma luz, essa aqui, ó. Ah, daqui eu vou tocar o Leandro Leonardo lá pra Cleusa, que tá oferecendo pra filha Juscelena, aqui da Vila Cruzeiro, encostadinho, onde mora o Centro Rádio e TV. Né, Cleusa? A filhona aí, Juscelena, tá fazendo aniversário. Mais uma idade incrível, novita, com muita saúde, muita paz. E já que tá encostado na educadora, que tal mandar um salgadinho pra nós?
2: Opa!
0: Que tal, hein? Daqui a pouquinho eu mando um recado especial inteiraço aí. E também o som do Leandro Leonardo. Tô voltando. 11 para 6.
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Eletrônico no minuto 5h55. Agora avisa a Cleusa, né? Muito amor e carinho lá pra filha Juscelina, aqui da Vila Cruzeiro. Tá completando idade nova hoje. De um jeito que só você. Ótima quarta-feira, super ao cair da noite pra vocês aí. Boa festança, viu, Cleusa? Parabéns, Juscelina. 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Leandro Leonardo, lá de 1900.

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Quarta-feira, bora pra cá. Curtir as melhores, YD832, canal 272, Educador FM, Batatá e São Paulo. E aí, vamos lá, chegamos com a última hora da sua tarde, agora noite sertaneja. Educadora Música, do Campo, Lauana, as Minas.

0: Edson Hudson.
1: Posso querer.
0: A força da paixão, Alvivaço, essa 2002, né? E daqui a pouquinho eu tô voltando com muito mais, já nos preparativos da última edição do Zap Hits. Começamos com Bruno Barreto, Laona Prado e Simone Mendes por aqui também.
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8: Vamos lá, Zapiar, trazer a última edição de hoje. João Pedro, boa noite aí na sintonia. Já encaixei o seu som aqui na intermediária. Fica com a gente aí daqui a pouquinho depois da apresentação. 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

Sonsa gigantesco, 1 bilhão, 1 bi. Vai com ela? Daqui a pouquinho temos a campeã inteirinha, hein? 999-86-1023. Aí, Marcia, Alexandre, boa noite pra vocês aí na sintonia. Quem pediu? Zé Henrique Gabriel. Taca pro ar! Já campeã, boa noite, volte aí com a gente.

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6h36, boa noite. Oi, Fabiola, bem-vinda. Ótima noitinha, acabou de chegar. Já pegou a latinha e pediu Juliano César pra recordar. 2007 essa gravação, né? Roseli, Renato, Gabi, boa noite. Educadora Música do Campo, na sua singela noitinha de quarta-feira. Dia 30, último dia de setembro. E 25 graus em Batatais.

0: pro Alexandre e pra Márcia, viajante solitário, César e Paulinho, 6h46, Gustavo Lima, Juliano César pedido também, Chico Rei, Paraná.
1: E já já vamos trazer as últimas.
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0: 20 segundos. Observatório Nacional, 18 horas, 59 minutos, 30 segundos.
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3: Olá, boa noite.
2: Boa noite para você que nos acompanha em todo o país.
3: Quarta-feira, 30 de setembro de 2026.
2: Vamos aos destaques do dia.
3: Centro Nacional de Proteção à Criança e ao Adolescente vai centralizar notificações de crimes na internet.
2: Plataformas deverão comunicar situações de risco iminente ou em andamento em até 12 horas. Graziela Mendonça.
4: Portaria também autoriza a criação de uma força integrada para combater o crime organizado no ambiente cibernético.
3: Mudanças nas receitas médicas controladas.
2: Uma nova regra da Anvisa autoriza os médicos a emitirem as receitas de forma totalmente digital.
3: A partir de hoje, as vigilâncias sanitárias locais passam a usar um sistema único integrado em todo o Brasil. Cleide Lopes.
5: O novo sistema foi criado para centralizar a gestão na prescrição de medicamentos sujeito a controle especial.
2: Está chegando o Dia das Crianças.
3: E você já sabe o que vai dar de presente?
2: Na hora de escolher um brinquedo, fique de olho nas dicas do Inmetro para garantir diversão com segurança. Pablo Mundim.
6: Do Inmetro, orienta os pais a verificarem a presença do selo de identificação da conformidade antes da compra.
3: Hoje, na apresentação da Voz do Brasil, Luciano Seixas e Mariana Jung.
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3: A Justiça Federal determinou medidas para a proteção de crianças e adolescentes na plataforma Discord.
2: O pedido foi feito em ação da Advocacia Geral da União, acatada pelo Judiciário.
3: A ferramenta de comunicação terá que adequar o monitoramento da plataforma, verificação de idade e de controle parental, entre outras medidas.
7: Na ação que foi acatada pela Justiça Federal, a Advocacia Geral da União sustenta que a plataforma Discord apresenta falhas nos mecanismos de verificação de idade e de proteção aos usuários contra

0: Parlamentares banidos ou suspensos. O Procurador Nacional de Defesa e Democracia da Advocacia-Geral da União, Rafael Ramos, ressaltou que as medidas estabelecidas pela Justiça estão previstas na legislação brasileira, com destaque para o Estatuto da Criança e do Adolescente Digital.
1: Então, esse quadro ele já vinha se agravando e o que acontece? O Brasil hoje ele tem uma legislação específica, né, para proteção de crianças e adolescentes no ambiente digital, chamado ECA Digital. Então, essa foi a grande base, digamos, da nossa ação, foi exigir que fossem cumpridas determinações que já constam em lei, mas que infelizmente não estavam sendo observadas especificamente nessa plataforma.
0: De acordo com a decisão judicial, as contas de crianças e adolescentes até 16 anos devem estar vinculadas às contas de seus responsáveis legais. A plataforma Discord também deverá adotar medidas de proteção e ferramentas de supervisão parental, incluindo o controle das interações. A decisão ainda determina que o Discord crie protocolo para situações de extorsão sexual envolvendo crianças ou adolescentes. Rafael Ramos, da Advocacia-Geral da União, explicou que essas plataformas já têm ferramentas para coibir esses tipos de crimes.
1: Há mecanismos nas formas de detecção, seja por vídeo, seja por ícones, seja por textos, seja por chamados metadados, né, correlações de comportamento de determinados usuários conversando com outros, os chamados sinais, né, esses marcadores, as empresas têm condição de fazer esse acompanhamento e é uma avaliação de risco, né?
0: O Discord também deve comprovar a capacidade de operar em língua portuguesa para segurança, moderação e recebimento de denúncias no Brasil. Caso não cumpra a determinação judicial, a plataforma ficará sujeita a multa diária de R$100 mil. Reportagem Luana Karen.
2: O Google removeu do YouTube 46 canais e 11 vídeos criados por meio de inteligência artificial com falsos médicos para disseminar desinformação, promessas de curas e tratamentos sem comprovação científica.
3: Outros 32 canais e 4 vídeos já estavam disponíveis quando a notificação chegou à empresa. 2 canais foram desmonetizados.
2: Segundo o Google, os canais foram excluídos por violações às políticas da plataforma, fraude e roubo de identidade.
3: O pedido para retirada do conteúdo foi feito pela Advocacia-Geral da União.
2: O Centro Nacional, que vai centralizar notificações sobre possíveis crimes cibernéticos contra crianças e adolescentes.
3: A estrutura ligada à Polícia Federal vai receber, analisar e encaminhar os casos às autoridades responsáveis.
2: Saiba mais com Graziela Mendonça.
4: O Ministério da Justiça e Segurança Pública publicou uma portaria que estabelece como serão recebidas e encaminhadas as notificações sobre possíveis crimes contra crianças e adolescentes no ambiente digital. A Polícia Federal vai centralizar esse trabalho por meio do Centro Nacional de Proteção à Criança e ao Adolescente. As empresas de tecnologia deverão comunicar situações de risco crível, iminente ou em andamento em até 12 horas. Casos onde há indícios de material de violência contra criança e adolescente terão prazo de 72 horas ou de até 7 dias, dependendo da ocorrência. A empresa também terá que retirar o conteúdo do ar imediatamente e guardar o material e os registros necessários para ajudar nas investigações. Os relatórios serão analisados e encaminhados às autoridades responsáveis, como as polícias, o Ministério Público e a Agência Nacional de Proteção de Dados. A portaria também autoriza a criação de uma força integrada para combater o crime organizado no ambiente cibernético, inclusive casos de violência sexual contra crianças e adolescentes. Graziela Mendonça para a Voz do Brasil.
2: Autoridades brasileiras se reuniram hoje com o representante de comércio dos Estados Unidos para mais uma tentativa de diálogo sobre as tarifas impostas pelo governo norte-americano.
3: Com presença do ministro do Desenvolvimento, Indústria, Comércio e Serviços, Márcio Elias Rosa, e do ministro das Relações Exteriores, Mauro Vieira, o encontro ocorreu durante a reunião de ministros do Comércio do G20, grupo que reúne nações desenvolvidas e emergentes, e também a União Europeia e a União Africana.
2: Durante a reunião, os ministros reafirmaram a disposição do Brasil de avançar nas soluções que afetam o comércio bilateral.
3: O governo norte-americano deve encaminhar nas próximas semanas um documento com uma proposta para possível acordo, como explica o ministro do Desenvolvimento, Márcio Elias Rosa.
5: apresentamos de novo para eles nossos argumentos, quão injustas e indevidas são as tarifas que são impostas.

0: ao Brasil na atualidade e a necessidade de superá-las. Eles assumiram o compromisso de nos encaminhar nas próximas semanas um documento das discussões daqui para frente. Conseguimos alcançar um ponto de convergência. É necessário que tenhamos um escopo definido para aquilo que possa vir a ser no futuro um acordo comercial entre Brasil e Estados Unidos.
1: Mais de 3 mil moradias poderão ser construídas em 13 estados a partir da destinação de 28 imóveis da União para projetos habitacionais.
2: Os imóveis são prédios para serem revitalizados ou terrenos para construção de moradias, localizados em 12 estados e no Distrito Federal.
1: São Paulo é o estado com maior número de concessões. São 7 para a construção de 1.325 unidades.
2: A ministra da Gestão e da Inovação e Serviços Públicos, Esther Dweck, que fez a entrega nesta quarta-feira, comentou a iniciativa.
3: A gente conseguiu mapear vários imóveis, terrenos ou prédios que tinham um potencial de habitação e colocamos à disposição a partir de um edital específico do Minha Casa Minha Vida Entidades com a oferta desses imóveis e a partir disso houve todo o processo de seleção. São várias etapas, né? A seleção já foi anunciada alguns meses atrás, mas agora é uma etapa importantíssima que nesses 28 imóveis a gente faz a cessão do direito real de uso, que é justamente para começar agora o processo de, se for um prédio, de fazer o retrofit, para um terreno começar a construção.
1: Populações de comunidades quilombolas de todo o país passam a ter atendimento dentro do Sistema Único de Saúde com foco em necessidades específicas.
2: Já estão valendo as regras da nova Política Nacional de Saúde Integral da População Quilombola.
1: A medida tem o objetivo de combater as desigualdades históricas no acesso aos serviços e garantir direito à saúde nesses territórios.
4: Política de proteção à saúde da população quilombola avança com a assinatura da portaria que institui a Política Nacional de Saúde Integral da População Quilombola no último dia 15 de setembro. A norma é mais um passo na atenção integral e para o enfrentamento das desigualdades em saúde da população quilombola. Com a portaria publicada, a política de saúde será integrada ao SUS. Agora, ela será implementada nos territórios. Para isso, é preciso elaborar o Plano Operativo Nacional, que deverá detalhar prioridades, metas, indicadores, responsabilidades e mecanismos de acompanhamento e avaliação. A norma garante ainda que o reconhecimento da população quilombola para fins de atenção à saúde independe da situação de regularização fundiária ou de titulação do território. Daniele Popov para a Voz do Brasil.
2: O subsistema de saúde indígena, responsável por atender os povos originários diretamente nas comunidades e aldeias, está completando 27 anos.
1: É por ele que são realizados, por exemplo, mutirões de atendimento para consultas e exames.
2: A experiência foi levada recentemente por uma comitiva brasileira ao México, país que pretende adotar modelo semelhante no Sistema Único de Saúde.
1: Nós conversamos sobre tudo isso com a secretária especial de saúde indígena, Lucinha Tremembé, hoje mais cedo. Acompanhe. Secretária, bem-vinda à Voz do Brasil, é um prazer ter a senhora conosco. A senhora participou, né, secretária, da comitiva brasileira que esteve no México apresentando o nosso modelo aí de saúde indígena. Conta pra gente, então, o que o Brasil mostrou aos mexicanos e por que esse encontro aconteceu?
5: Eu que agradeço o convite. Sim, estive compondo a comitiva do ministro na semana passada e a gente foi apresentar o SUS, o Sistema Único de Saúde. O México vai implantar, vai ser o segundo país que vai implantar um Sistema Único de Saúde, né? Assim, a exemplo do nosso SUS. E a gente também apresentou o nosso SASI-SUS, que já é uma, o SIL-SUS já é uma iniciativa, algo que é único, imagina um subsistema específico para os povos indígenas. Então a gente fez essa apresentação e saímos de lá com vários compromissos, inclusive de compartilhamento de mais informações, que o México ficou muito interessado de também implantar algo semelhante a um subsistema. Eles disseram que não do formato, porque realmente como vai ser um sistema único agora lá, seria, eles disseram, não, a gente não vai fazer algo tão grande, mas ter uma secretaria, aliás, um departamento que vai tratar de todas as políticas e a saúde estará dentro.
2: Pois é, assim como o Brasil, o México é um país com uma população indígena grande e com grande influência em diversas áreas da sociedade, né? A troca de experiências com mexicanos pode nos ajudar? De que forma?
5: Pode sim. A gente até falou isso na nossa apresentação, que a gente tinha muitas... algo muito parecido, que era a população, evidentemente, né? A gente tem população indígena aqui, tem população indígena lá, e a gente tinha coisas distintas que a gente poderia se compartilhar. No caso do Brasil, a gente tem um subsistema específico hoje, que já atua com política específica para a assistência à saúde dos povos indígenas do Brasil, e o México, mesmo não tendo um subsistema, mesmo não tendo no sistema único, mas eles atuam com a medicina tradicional. Então eles têm várias estratégias, várias expertises, experiência. Inclusive eu tive a oportunidade de ir visitar um dos centros tradicionais, muito interessantes. Trabalham com parteiras tradicionais, trabalham com a medicina alternativa. Então isso é que a gente quer agregar entre os dois países.
1: Vamos falar um pouquinho, secretária, dos mutirões de atendimento à saúde indígena. Então, a gente teve um agora sobre os Yanomami, né? Com consultas, exames especializados lá na terra indígena Yanomami. A CESAI tem feito ações assim em outras terras indígenas também. Como é que são os resultados desses mutirões?
5: Sim, sim. A CESAI tem feito, fez um cronograma para fazer mutirões em vários DSEIs de todas as regiões do Brasil.
1: DSEIs são os distritos de saúde indígena, né?
5: Isso, os distritos sanitários especiais indígenas. Nós temos 34 no Brasil. Então a gente fez um cronograma que abrangesse aí todas as 5 regiões do Brasil, olhando principalmente para a fila de espera e para o que os mutirões iriam ofertar: saúde da mulher, a oftalmologia, exames. Então a gente olha para essa fila e aí a gente organiza esse cronograma. A gente já fez em vários outros de 6, agora a gente encerra amanhã. Hoje a gente está encerrando no Yanomami, trazendo aí várias estratégias para um território que a gente tem um primeiro centro de referência também, que inclusive a ação está sendo realizada nesse centro de referência no meio da Amazônia.
2: Como a senhora falou, né, tem ocorrido ações específicas para a saúde da mulher também, inclusive com rastreio de câncer de colo de útero. Essas ações costumam ser bem recebidas pelas indígenas? Os mutirões ajudam a prevenir e tratar doenças?
5: Muito bem recebido. Eu tenho participado inclusive de algumas ações, tenho ido lá, conversado com as lideranças, com os profissionais, e o quanto a gente sai satisfeito de ouvir dos usuários que estão lá, deles terem recebido o serviço, e isso mitiga realmente o tempo de espera, mas também deles estarem saindo de suas aldeias para poderem ir para a cidade grande, que é esse o propósito também da gente levar assistência para dentro desses territórios, para que eles se desloquem menos ainda para as cidades grandes.
1: Agora, o Sistema de Atenção à Saúde Indígena está completando 27 anos, né, secretária? Ao longo desse período, o que a senhora destacaria como as políticas mais importantes e os aprimoramentos que ocorreram aí nessas quase 3 décadas?
5: Nosso subsistema de atenção à saúde indígena, 27 anos. A gente olha para trás e vê realmente que é muito tempo e que temos muitos avanços, né? O subsistema foi realmente um grande avanço de ter se criado um subsistema específico dentro do Sistema Único de Saúde, porque mesmo o nosso Sistema Único de Saúde, ele traz a integralidade, a universalidade, mas a gente olha para a questão da equidade. Então, por isso que foi pensado, trazido, né, ser criado um subsistema, e aí esse subsistema ele trouxe políticas específicas, embora que a gente aplique os programas que usuais do Sistema Único de Saúde, mas quando eles são aplicados dentro dos territórios indígenas, eles trazem um outro formato.
1: Sofrem adaptações, né?
5: Adaptações, porque aí ele se adapta a questões territorial, a questão cultural, a forma de organização dessa população. Então isso já é um diferencial muito grande. Não é à toa que é uma saúde diferenciada, que tem um subsistema específico para isso.
2: Muito bem, nós conversamos com a secretária de Saúde Indígena do Ministério da Saúde, Lucinha Tremembé. Muito obrigado por sua entrevista aqui à Voz do Brasil.
5: Eu que agradeço.
1: Receitas de medicamentos que até então eram emitidas apenas em papel, agora também poderão ser feitas de forma digital a partir desta quarta-feira.
2: A novidade faz parte de uma nova etapa do Sistema Nacional de Controle de Receituários da Anvisa, que passa a oferecer funcionalidades para a emissão e o controle digital das receitas.
1: A mudança amplia as opções de prescrição e mantém o controle sobre medicamentos sujeitos a regras especiais. Confira na reportagem.
6: Algumas receitas que antes

0: antes eram feitas somente em papel, agora também poderão ser emitidas eletronicamente. A mudança não significa o fim das receitas físicas, nem torna obrigatória a versão digital. A nova etapa amplia as opções de prescrição nas farmácias e drogarias. Entre as principais novidades está a emissão eletrônica das notificações de receita, como as de cor azul e amarela, que eram emitidas somente em papel. O analista de pesquisa João Paulo Ribeiro conta que foi atendido em uma teleconsulta e recebeu uma receita eletrônica e fala sobre as vantagens desse tipo de prescrição.
1: No fim das contas, eu achei super prático, porque diminui a quantidade de papel para carregar depois da consulta, né? Diminui a quantidade de documento para guardar.
0: O novo Sistema Nacional de Controle de Receituários foi criado pela Agência Nacional de Vigilância Sanitária, Anvisa, para centralizar a gestão da numeração e ampliar o controle das receitas utilizadas na prescrição de medicamentos sujeito a controle especial, como explica o diretor da Anvisa, Tiago Campos.
2: Reúne a gestão da numeração dos receituários em uma base nacional única. Isso permite acompanhar o percurso da receita desde a sua emissão até o registro da utilização pela farmácia ou drogaria, com base padronização e rastreabilidade.
0: Para a coordenadora do Grupo Técnico de Vigilância do Conselho Federal de Farmácia, Luciana Calil, o novo sistema de prescrição vai ajudar a evitar a falsificação de receitas e melhorar o acesso das farmácias às informações.
3: Nós temos muitas receitas falsificadas que são feitas de forma ilegal e de forma eletrônica. Isso não vai ser possível, porque essa numeração ela é controlada pela vigilância e ela é associada ao CPF e ao número de registro do prescritor.
0: É bom lembrar que as receitas em papel continuam válidas e podem ser utilizadas de acordo com as regras aplicáveis a cada tipo de medicamento. A implementação do Sistema Nacional de Controle de Receituários, o SNCR, acontece de forma gradual até 29 de outubro de 2026. Mais informações sobre o novo sistema de receituários podem ser obtidas em gov.br/Anvisa. Reportagem Cleide Lopes.
4: Neste mês, o Inmetro promoveu uma operação para a fiscalização de produtos infantis em lojas físicas e virtuais.
5: O objetivo é que a diversão seja segura e não acabe em acidente.
4: Conheça agora algumas dicas dos critérios que devem ser observados e o que fazer em caso de dúvidas ou denúncias.
6: Na hora de escolher um brinquedo, a segurança das crianças deve vir em primeiro lugar. Para prevenir riscos, o Inmetro, Instituto Nacional de Metrologia, Qualidade e Tecnologia, realizou durante o mês de setembro a Operação Criança Segura, que fiscaliza produtos infantis em lojas físicas e virtuais. O assessor da Diretoria de Avaliação da Conformidade do Inmetro, Leonardo Rocha, orienta os pais a verificarem a presença do selo de identificação da conformidade antes da compra.
7: Se aquele selinho que tem a marca do Inmetro, junto com a marca do organismo de certificação responsável pela avaliação de conformidade daqueles brinquedos. Então, os pais, ao observarem a presença daquele selo, podem ter a tranquilidade de que aquele produto passou por um processo de avaliação com foco no cumprimento dos requisitos de segurança. Essa avaliação contempla auditoria da fábrica, onde o produto foi produzido, bem como a realização de testes, realização de ensaios em laboratório, para verificar o cumprimento dos requisitos de segurança.
6: Entre os itens verificados estão brinquedos, berços e bicicletas, entre outros produtos infantis. Mas a atenção não deve parar no selo. É importante observar também se as informações estão em português e a classificação etária indicada na embalagem. O assessor do Inmetro, Leonardo Rocha, alerta para a diferença entre a indicação e a restrição de idade.
7: A indicação, ela tem relação com aspectos cognitivos. A criança, ela tem uma idade que vai permitir a ela aproveitar ao máximo aquele brinquedo. É diferente da restrição, que tem relação com segurança da criança. Aquele brinquedo, ele é restrito, ele é proibido para crianças naquela faixa etária.
6: Outra dica é dar preferência ao comércio formal. Nas compras pela internet, o consumidor pode solicitar imagens do produto ou da embalagem, bem como o número de registro, quando for o caso. Denúncias podem ser feitas ao Inmetro por meio da plataforma

0: Fala BR ou pelo telefone 0800-285-1818. Já os acidentes de consumo podem ser registrados no endereço SIMAC, com S e C mudo no final, .inmetro.gov.br. Reportagem Pablo Mundim.
1: Até 18 de outubro é possível contribuir com as regras do programa Selo Verde, que certifica produtos e serviços quanto à sustentabilidade ambiental.
2: A iniciativa também ajuda a garantir a competitividade dos produtos brasileiros no mercado internacional.
1: Podem participar fabricantes, prestadores de serviços, entidades representativas, especialistas, consumidores, órgãos públicos e demais interessados.
2: As sugestões podem ser enviadas por meio da plataforma brasilparticipativo.presidencia.gov.br.
1: E essas foram as notícias do governo federal.
2: Uma realização da Secretaria de Comunicação Social da Presidência da República.
1: Com produção da empresa Brasil de Comunicação.
2: Fique agora com o Minuto do TCU. Em seguida, as notícias do Poder Judiciário e do Congresso Nacional. Boa noite.
1: Boa noite para você. Até amanhã.
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5: O Tribunal de Contas da União analisou as medidas para melhorar o controle e o rastreamento de armas de fogo no Brasil. A auditoria monitorou ações do Ministério da Justiça, Polícia Federal, Exército e Secretaria Nacional de Segurança Pública. A fiscalização aponta problemas na integração dos sistemas e no acompanhamento de armas apreendidas, furtadas, roubadas ou extraviadas. O ministro relator do processo, Éder de Oliveira, falou sobre os resultados do trabalho.
6: A conclusão, senhor presidente, é que essa matéria de alta relevância ainda necessita de ações mais incisivas dos ministérios e órgãos correspondentes para melhorar o controle e a rastreabilidade das armas de fogo no Brasil.
5: O tribunal vai continuar acompanhando o cumprimento das medidas. Saiba mais em tcu.gov.br.
4: 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Você vai ouvir agora notícias do Poder Judiciário.
7: Ministro Gilmar Mendes destaca imparcialidade do ministro Fachin no primeiro ano à frente do STF.
8: Justiça Eleitoral explica como consultar o local de votação para o pleito de domingo.
7: WhatsApp é citado como meio de assédio eleitoral em 37% das ações na Justiça do Trabalho.
8: Boa noite, eu sou Marcela Luiza.
7: E eu sou Walter Lima.
8: No início da sessão plenária de hoje, o ministro Gilmar Mendes, decano do Supremo Tribunal Federal, homenageou o ministro Edson Fachin pelo primeiro ano à frente da corte.
7: Gilmar Mendes destacou como marcas da gestão do ministro Fachin a imparcialidade, a serenidade e o compromisso com a preservação da estabilidade e da identidade institucional do tribunal. Vamos ouvir um trecho.
9: Em um ambiente de temperatura elevada, Vossa Excelência tem mantido o tom sóbrio, a palavra medida e o comprometimento integral com a manutenção da constância, da tranquilidade e do ethos decisório do Supremo Tribunal Federal.
7: O decano do STF também ressaltou que a gestão de Fachin tem se pautado pela Constituição e que essa diretriz tem orientado a atuação do ministro na condução da corte.
8: O plenário do Supremo decidiu hoje, por unanimidade, que servidores que assumem cargo público em outro ente federativo sem interrupção do vínculo com a administração têm direito de optar entre o regime de previdência complementar e o regime previdenciário anterior.
7: O tema servirá de parâmetro para casos semelhantes em todo o país. Marcelo Della Libera.
10: O caso concreto diz respeito a um servidor público municipal do Rio Grande do Sul. Ele questionava uma decisão da Justiça Federal que negou o direito de permanecer na sistemática previdenciária anterior à instituição do regime de previdência complementar dos servidores federais. O servidor alegava que deveria ter o direito de opção reconhecido porque já havia ingressado no serviço público municipal em fevereiro de 2008 e não houve interrupção do vínculo com o serviço público. O relator é o ministro Edson Fachin, que decidiu atender ao pedido feito pelo servidor. Os demais ministros seguiram o entendimento do relator. Assim, o plenário, por unanimidade, decidiu que servidores municipais, estaduais e distritais que ingressaram no Serviço Público Federal após a instituição da Previdência Complementar têm o direito de optar pelo regime anterior.
8: O primeiro turno...

0: das eleições 2026 é neste domingo. Você já sabe onde vai votar?
1: O repórter Fábio Ruas explica como consultar o local de votação.
2: Fábio Ruas. Pode ser de forma presencial ou pela internet. Pela internet, dá para consultar pelo aplicativo e-título. É só acessar a opção Onde Votar. Vai aparecer o local de votação com endereço, zona e seção eleitoral. Também dá para acessar pelo computador, no site tse.jus.br ou na página do TRE do seu estado. Quem preferir, pode procurar cartórios eleitorais, centrais de atendimento ao eleitor e postos do Tribunal Regional Eleitoral de cada estado.
0: O WhatsApp aparece em 37% das ações sobre assédio eleitoral analisadas pela Justiça do Trabalho.
1: E com o uso das redes sociais, esse assédio não fica apenas no ambiente do trabalho. Samantha Flor.
3: A pesquisa analisou 138 processos de todo o país. Além do WhatsApp e das redes sociais, foram identificados outros aplicativos de mensagens e plataformas usadas pelas empresas. Entre as provas apresentadas à Justiça estão mensagens digitais, áudios, documentos e depoimentos de testemunhas. Desde maio de 2023, a Justiça do Trabalho já registrou mais de 800 processos relacionados a assédio eleitoral.
0: STJ decide que Justiça Brasileira não pode julgar pedido de indenização de ex-jogador de futebol argentino contra produtoras do jogo eletrônico FIFA Soccer.
1: O atleta alegava uso indevido da imagem dele no jogo, que também é vendido no Brasil. Fátima Uchoa.
4: Para o STJ, a simples comercialização do jogo no varejo brasileiro não torna o Judiciário Nacional competente para resolver o caso, já que o ex-jogador mora fora, nunca atuou por clubes brasileiros e as empresas que criaram o jogo eletrônico são sediadas na Holanda e no Reino Unido. A relatora foi a ministra Nancy Andrighi.
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0: Uma boa noite.
1: E até amanhã.
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1: Eu sou Humberto Pinheiro e estes são os destaques de hoje do Jornal do Senado que começa agora. Medida provisória do Desenrola 3.0 começa a tramitar no Congresso. Senado pode votar confisco de bens usados em crimes sexuais e tráfico de menores. Estatuto do Ribeirinho será tema de debate na Comissão de Meio Ambiente. Boa noite. O Congresso Nacional vai analisar a medida provisória que criou o programa Desenrola 3.0. Serão beneficiados os brasileiros que tiverem dívida não paga com banco, órgão público, comércio ou prestador de serviço em geral. O programa vai durar até o dia 30 de junho de 2028 e tem como objetivo facilitar a quitação desses débitos e limpar o nome dos consumidores. Repórter Alexandre Campos.
2: De acordo com a MP, serão destinados 15 bilhões de reais para que a União compre a dívida dos credores originários com pelo menos 90% de desconto e renegocie diretamente com os devedores, repassando o mesmo abatimento recebido. O senador Oriovisto Guimarães, do PSDB do Paraná, lembrou que a medida vai ser boa para os credores, que irão receber um valor por uma dívida difícil de ser recuperada, e para os devedores, que ficarão com o nome limpo na praça.
3: É claro que isso vai atingir um número enorme de pessoas. Se estima que vai facilitar a vida em torno de 15 milhões de pessoas.
2: O texto editado também prevê medidas do Conselho Monetário Nacional para garantir a transparência de produtos financeiros ofertados no mercado e a melhor tomada de decisão pelos consumidores quando vão contratar algum empréstimo ou comprar um bem ou serviço, por exemplo.
1: A Comissão de Segurança Pública pode votar, após as eleições, o projeto de lei que autoriza o confisco e a destinação de bens móveis e imóveis utilizados na prática de crimes de tráfico e contra a dignidade sexual de crianças e adolescentes. A matéria

0: pune quem cede imóveis ou apoia esses abusos. A reportagem é de Bruno Lourenço.
1: A proposta diz que veículos, embarcações e imóveis de quem comete ou colabora com delitos de exploração sexual e tráfico infanto-juvenil poderão ser apreendidos, confiscados e revertidos para fundos públicos de assistência e proteção à infância. A senadora Damaris Alves, do Republicanos do Distrito Federal, ressaltou durante a análise do projeto de lei na Comissão de Direitos Humanos a importância de agir contra o patrimônio de quem pratica ou contribui para a exploração de crianças e adolescentes.
2: A responsabilidade por esses crimes não recai somente nos atores, mas alcança os partícipes, como medida dissuasória, aqueles que prestam auxílio na prática delituosa. Por exemplo, aquele que empresta a casa para que uma criança seja explorada sexualmente, que empresta o hotel para que uma criança seja explorada sexualmente.
1: Depois da Comissão de Segurança Pública, a proposta, que surgiu da CPI dos Maus-Tratos, segue para a Comissão de Constituição e Justiça.
0: Já a Comissão de Meio Ambiente pode realizar um debate antes de votar o projeto que cria o Estatuto do Ribeirinho. O pedido do debate ainda precisa ser aprovado pelos senadores. Repórter César Mendes.
3: O Estatuto do Ribeirinho busca assegurar políticas públicas em áreas como saúde, infraestrutura e atividades produtivas para as comunidades tradicionais do Brasil que vivem às margens de rios, lagos e igarapés. Mas o senador Zequinha Marinho, do Podemos do Pará, pediu um debate antes da votação para analisar os critérios de identificação dessas áreas, a forma de comprovar o uso tradicional e os procedimentos de cadastro das comunidades. Para o senador Jaime Bagatoli, do PL de Rondônia, o debate pode reunir informações técnicas, jurídicas e administrativas para definir critérios mais claros, evitando futuros conflitos.
4: Nós temos diversos proprietários com documentos de área, nós temos que dar segurança jurídica também às pessoas, mas sabemos o direito que os nossos ribeirinhos têm.
3: O pedido do debate sobre a criação do Estatuto do Ribeirinho precisa ainda ser aprovado na Comissão de Meio Ambiente.
0: Um novo projeto em análise no Senado propõe a criação do programa Jovem Aprendiz Digital. O texto prioriza estudantes da rede pública e jovens em situação de vulnerabilidade. Repórter Pedro Pincer.
5: A formação deverá abranger ferramentas de trabalho e comunicação, análise de dados, fundamentos de programação, segurança da informação, comércio digital e uso responsável da inteligência artificial. Os conteúdos serão adaptados às atividades e ao nível de desenvolvimento do aprendiz. Terão prioridade estudantes e ex-alunos de escolas públicas, jovens em situação de vulnerabilidade social ou de famílias inscritas no Cadastro Único, pessoas com deficiência e grupos com menor participação nas ocupações digitais. O projeto prevê o aproveitamento de laboratórios, unidades móveis, plataformas de ensino e instrutores do Sistema S, inclusive em municípios do interior. Os contratos do programa contarão para o cumprimento da cota de aprendizagem já prevista na CLT. Microempresas e empresas de pequeno porte poderão aderir voluntariamente.
0: E uma nova lei sancionada pelo presidente da República reduz os tributos das empresas que oferecem proteção às seguradoras. A primeira fase da implementação das regras será em 2027, com outra etapa prevista para 2030. Repórter Marcela Cunha.
6: As seguradoras podem contratar outras empresas para dividir os custos das indenizações que precisam pagar aos clientes. São as chamadas resseguradoras, que ajudam a cobrir esses gastos, por exemplo, quando uma enchente atinge muitos imóveis segurados ao mesmo tempo. Uma nova lei reduz a tributação das resseguradoras sediadas no Brasil. A intenção é melhorar as condições dessas empresas para competir com as estrangeiras e fortalecer o setor no país. A partir de janeiro de 2027, a contribuição social sobre o lucro líquido, a CSLL, cai de 15% para 9%. Relator do projeto no Senado, o senador Camilo Santana, do PT do Ceará, explicou que a diferença de tributação favorece a contratação de resseguradoras no exterior.
7: As resseguradoras estrangeiras muitas vezes operam em jurisdições com regimes tributários mais competitivos. Essa assimetria desestimula a manutenção do capital no Brasil e incentiva o envio de prêmios.

0: de resseguro para o exterior, gerando saída de divisas.
1: A partir de janeiro de 2030, as resseguradoras também deixarão de pagar o adicional de 10% do imposto de renda.
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5: A Justiça Eleitoral e a Polícia Civil de Santa Catarina tomaram uma iniciativa pioneira para garantir o voto livre e seguro das mulheres vítimas de violência doméstica. Nas eleições de 2026, quem tiver medida protetiva poderá votar numa sessão diferente da conhecida pelo agressor. Quem explica essa mudança é a repórter Raíssa Abreu.
6: O Tribunal Regional Eleitoral de Santa Catarina entendeu que a regra da transferência temporária de eleitores, o voto em trânsito, poderia valer para que mulheres com medida protetiva mudassem temporariamente seus locais de votação. É o que explica o coordenador de gestão do cadastro eleitoral, Carlos Gerber.
7: Houve uma interpretação que a mulher com medida protetiva, ela tem a sua liberdade, a sua acessibilidade, o seu acesso aos locais mais restritos, e isso poderia impedir por uma razão de segurança pessoal dela de deixar de votar.
6: De acordo com Gerber, a ideia está sendo levada ao Tribunal Superior Eleitoral, que pode estender a possibilidade a todo o país nas próximas eleições. Se você precisa de apoio ou orientação sobre medidas protetivas, a Central de Atendimento à Mulher funciona 24 horas pelo telefone 180. Em caso de emergência, ligue 190.
5: Com trabalhos técnicos de Eliseu Caires, o Jornal do Senado fica por aqui. Acompanhe agora as notícias da Câmara dos Deputados. Boa noite e até amanhã.
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8: Câmara aprova prioridade para mãe solo no Sistema Nacional de Empregos.
9: Proposta institui política para ampliar ações de saúde nas escolas públicas.
8: Projeto de lei busca melhorar condições de emprego para jovens indígenas.
9: Boa noite. Avança na Câmara a proposta que visa aprimorar as condições de emprego para jovens indígenas. A repórter Maria Neves traz mais informações sobre a iniciativa.
10: A Comissão da Amazônia e dos Povos Originários e Tradicionais da Câmara aprovou o projeto do deputado defensor Estélio Denner, do União de Roraima, que institui programa de emprego e formação para jovens indígenas. Dentre as vantagens previstas para empresas que contratarem indígenas entre 19 e 29 anos, está a redução de 50% na contribuição para a Previdência Social sobre o salário do novo empregado. O benefício será concedido por até 36 meses. Empresas que aderirem ao programa terão outras vantagens, como prioridade na participação em programas e editais federais de inovação e desenvolvimento regional. A contratação de jovens indígenas também contará como critério de desempate em licitações públicas. O texto aprovado determina que o poder público deverá promover a qualificação técnica e profissional de jovens indígenas por meio de cursos gratuitos. Para isso, prevê parcerias com órgãos e entidades públicas de educação e com o chamado Sistema S, que inclui, por exemplo, SESI e SEBRAE. A execução do programa terá de contar com organizações indígenas registradas. O projeto também prevê que as empresas forneçam aos trabalhadores indígenas informações claras sobre seus direitos trabalhistas com respeito às suas especificidades culturais e linguísticas. Sempre que possível, o programa deverá utilizar materiais bilíngues. O projeto que institui o programa de emprego e formação para jovens indígenas ainda será avaliado pelas comissões de finanças e tributação e de constituição e justiça. Se aprovado,

0: deputado poderá seguir para o Senado. Da Rádio Câmara de Brasília, Maria Neves.
1: Direitos Humanos.
2: Jefferson Rodrigues, do PSDB de Goiás, defende a aprovação de proposta que reforça a proteção à liberdade religiosa e aos locais de culto. Autor da matéria, ele assinala que o objetivo é impedir interferências indevidas do poder público no funcionamento interno de igrejas.
3: Jefferson Rodrigues cita decisões judiciais recentes que teriam limitado o conteúdo de pregações, situação que o deputado caracteriza como censura prévia. Ele afirma que manifestações baseadas na doutrina de cada religião não podem ser consideradas ilegais sem análise de eventual abuso.
2: Doutor Ismael Alexandrino, do PSD de Goiás, é autor de projeto que cria classificação etária específica para desenhos animados e animações digitais para crianças. A proposta estabelece faixas para menores de 2 anos, de 2 a 4 anos e de 4 a 6 anos.
3: Segundo o doutor Ismael Alexandrino, o objetivo é proteger as crianças dos riscos de conteúdos inadequados e orientar pais irresponsáveis. O projeto também obriga plataformas digitais a verificar a idade dos usuários, auditar conteúdos infantis e ajustar os sistemas de recomendação.
2: Rui Falcão, do PT de São Paulo, sugere a realização de audiência pública para discutir relatos de perseguição a ativistas e dirigentes que defendem os direitos do povo palestino. O deputado é um dos autores de requerimento apresentado à Comissão de Direitos Humanos da Câmara.
3: Rui Falcão assinala que o encontro deve abordar denúncias de censura e intimidação contra pessoas que se manifestam sobre o conflito entre Israel e Palestina. Ele ressalta a importância da liberdade de expressão e da preservação do debate sobre violações de direitos humanos.
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1: Relações Exteriores.
2: Dani Cunha, do PL do Rio de Janeiro, destaca a importância da Frente Parlamentar Mista em apoio à integração União Europeia-Mercosul para o acompanhamento da implementação do acordo comercial entre os dois blocos. A deputada avalia que o grupo tem contribuído para o avanço do tratado.
3: Dani Cunha lembra que o acordo reduz tarifas de importação e amplia as oportunidades de comércio entre os países do Mercosul e da União Europeia. Ela defende que o Congresso siga de perto os efeitos das novas regras sobre os setores produtivos brasileiros.
2: Nicolete, do PL, pede ao governo melhorias na infraestrutura e na capacidade operacional dos postos de fronteira de Roraima. O deputado entende que a iniciativa vai melhorar o comércio exterior e ampliar a integração econômica de Roraima com a Venezuela e a Guiana.
3: Nicolete observa que o crescimento da produção agropecuária e agroindustrial roraimense causa gargalos que dificultam a expansão das exportações. Entre as medidas sugeridas por ele estão a modernização dos postos de fiscalização e a desburocratização para a liberação de cargas.
1: Transportes.
2: Comissão mista aprova a medida provisória que institui linha de crédito para entregadores e motoristas, incluindo o transporte escolar. A reportagem é de Emanuele Brasil.
5: A comissão mista, que analisa a medida provisória que institui linha de financiamento para entregadores, motociclistas e ciclistas, aprovou o relatório da deputada Amanda Gentil, do PP do Maranhão. A proposta alcança profissionais cadastrados em plataformas digitais há pelo menos 6 meses e que tenham

0: feito no mínimo 100 corridas ou entregas. A linha de crédito também vale para motociclistas profissionais com vínculo empregatício formal e pelo menos 6 meses de exercício da atividade. O financiamento poderá ser usado para comprar motocicletas, motonetas, ciclomotores, flex e bicicletas elétricas produzidas no Brasil ou vinculadas a projetos de investimento produtivo nacional. Caberá ao Ministério do Desenvolvimento, Indústria, Comércio e Serviços definir os fabricantes e a lista de marcas e modelos. O texto aprovado autoriza o uso de recursos do Fundo de Investimento de Infraestrutura Social para financiar a renovação da frota e investimentos relacionados ao transporte urbano e para reduzir os riscos das operações e ampliar a oferta de crédito. O arranjo prevê a cobertura de garantia do Fundo Garantidor de Operações e do Fundo Garantidor para Investimentos. A relatora acolheu 6 das 14 emendas apresentadas ao projeto do Poder Executivo. Entre as alterações está a que inclui os profissionais do transporte escolar entre os beneficiários da linha de crédito. O relatório também autoriza os bancos a adotarem sistema de pagamento flexível para as operações. A regra permite a cobrança de parcelas com valores diferentes no início e no final do financiamento, com o objetivo de facilitar o acesso ao crédito pelos trabalhadores. A deputada Amanda Gentil explicou o objetivo das alterações.
1: A gente tem um espaço para poder trazer uma análise de crédito um pouco mais sensível para o trabalhador que está ali na ponta e para que ele consiga fazer o uso desse financiamento.
0: O texto segue agora para análise dos plenários da Câmara dos Deputados e do Senado. Da Rádio Câmara de Brasília, Emanuele Brasil.
2: Milton Vieira, do Republicanos de São Paulo, pretende tornar obrigatório o uso de lacre físico de segurança nas placas de motocicletas, ciclomotores, triciclos e quadriciclos. Ele acredita que a medida dificulta a remoção e a clonagem das placas, facilitando a identificação dos veículos.
3: O projeto de Milton Vieira determina que o lacre seja inviolável, numerado e rastreável, sem substituir os mecanismos digitais de identificação já utilizados. A proposta também prevê multa e remoção do veículo que circular sem o dispositivo ou com lacre adulterado.
2: Fábio Chioquete, do União de Santa Catarina, propõe que motoristas flagrados dirigindo embriagados, mas sem causar acidentes com vítimas, não sejam presos em flagrante. A proposta permite que a polícia registre apenas um termo circunstanciado de ocorrência no local da abordagem.
3: De acordo com Fábio Chioquete, a medida busca desburocratizar a atuação do poder público e evitar prisões desnecessárias. Segundo o autor, a intenção é reduzir a sobrecarga do sistema carcerário e concentrar os esforços policiais e judiciais nas ocorrências mais graves.
4: Trabalho.
2: A Câmara aprovou um projeto que garante atenção especial à mãe solo no Sistema Nacional de Emprego. A repórter Paula Bittar acompanhou a votação.
5: A Comissão de Constituição e Justiça da Câmara dos Deputados aprovou um projeto que garante atenção especial às demandas das mães solo no Sistema Nacional de Emprego, SINE. O texto aprovado estabelece o atendimento especial para viabilizar a participação dessas mulheres em oportunidades de trabalho, emprego, renda e empreendedorismo. O projeto também define que, caso não sejam preenchidas as vagas reservadas a mulheres em situação de violência doméstica e familiar, o saldo deverá ser destinado sucessivamente a mães solo, mulheres em geral e público em geral. De acordo com a autora da proposta, a deputada Laura Carneiro, do PSD do Rio de Janeiro, as mães solo enfrentam dificuldades estruturais no mercado de trabalho e muitas acabam recorrendo à informalidade. A proposta que garante atenção especial às demandas das mães solo no Sistema Nacional de Emprego segue agora para análise do Senado. Da Rádio Câmara de Brasília, Paula Bittar.
4: Previdência.
3: Fábio Macedo, do Podemos do Maranhão, defende a aprovação de proposta que regulamenta a aposentadoria especial dos agentes comunitários de saúde e de combate às endemias. O texto estabelece idade mínima de 52 anos para homens e 50 para mulheres, com pelo menos 20 anos de atividade na função.
2: Fábio Macedo ressalta que a medida assegura integralidade para que o benefício corresponda à remuneração recebida no momento da aposentadoria, além de paridade com os profissionais da ativa. A proposta também considera o período de readaptação funcional como tempo de

0: Efetivo exercício.
1: Consumidor.
2: Paulo Teixeira, do PT de São Paulo, pretende estabelecer novas regras para rótulos, embalagens e publicidade que façam referência a frutas para torná-los mais claros. Ele acredita que os produtos precisam indicar a quantidade de cada fruta efetivamente utilizada em sua composição.
0: Paulo Teixeira explica que quando a imagem ou a divulgação destacar uma fruta que não esteja presente no produto, deve haver um aviso informando essa ausência. A iniciativa pretende evitar que a apresentação dos alimentos crie uma percepção diferente de sua composição real.
1: Desenvolvimento regional.
2: Samuel Viana, do União de Minas Gerais, recomenda a aprovação do texto que aperfeiçoa a Política Nacional de Proteção e Defesa Civil. O projeto reforça o monitoramento de desastres, a integração de dados entre os entes da federação e a coordenação das ações de prevenção e resposta.
0: Relator da matéria, Samuel Viana avalia que as mudanças devem ser incorporadas à legislação já existente para evitar a criação de normas com funções semelhantes. A matéria também prevê um cadastro nacional de voluntários para atuação em situações de desastre.
2: Júlio César, do PSD do Piauí, propõe proteger os incentivos fiscais do imposto de renda para empresas que investem nas regiões Norte e Nordeste. O texto busca garantir a continuidade dos projetos de desenvolvimento nas regiões da Sudã e da Sudene.
0: De acordo com Júlio César, os incentivos regionais são fundamentais para atrair novos investimentos, gerar empregos e reduzir as desigualdades no país. Para ele, o corte nesses benefícios compromete a segurança jurídica e a competitividade dessas regiões.
2: Carlos Chiodini, do MDB de Santa Catarina, apoia a criação de concursos especiais de loteria para ajudar municípios em estado de calamidade pública. Pela proposta, a maior parte da arrecadação seria destinada às cidades afetadas proporcionalmente à população atingida.
0: Carlos Chiodini argumenta que a medida pode acelerar a chegada de recursos às comunidades atingidas por desastres naturais. O projeto também prevê transparência e prestação de contas sobre a aplicação do dinheiro recebido pelos municípios.
1: Economia.
2: Yandra Moura, do União de Sergipe, é autora de projeto que visa combater o superendividamento no país. O projeto estabelece câmaras municipais de renegociação de dívidas e teto de 30% da renda familiar para novos empréstimos de consumo.
0: Yandra Moura argumenta que a medida restaura a dignidade financeira de milhões de brasileiros e contém os altos juros do cartão e do crédito rotativo. Ela acrescenta que a proposta prioriza famílias chefiadas por mulheres e idosos e pessoas com deficiência.
1: Educação.
2: Deu o primeiro passo na Câmara a proposta de uma política nacional para ampliar ações de saúde nas escolas. A repórter Kate Nayane tem mais detalhes.
3: A Comissão de Educação da Câmara dos Deputados aprovou o projeto que cria a Política Nacional de Saúde na Escola e transforma em lei as principais diretrizes do atual Programa de Saúde na Escola. A proposta consolida iniciativas desenvolvidas nas escolas públicas em parceria com o Sistema Único de Saúde, o SUS. Segundo a relatora da proposta, deputada Nelly Aquino, do Podemos de Minas Gerais, a criação deste programa deve ajudar na promoção da saúde e prevenção de doenças no ambiente escolar, além de estimular o protagonismo de crianças e adolescentes em ações de saúde. Outros objetivos são o enfrentamento de vulnerabilidades que possam comprometer o desenvolvimento escolar e fortalecer a participação da comunidade. A proposta que cria a Política Nacional de Saúde na Escola será analisada em seguida pela Comissão de Saúde. Da Rádio Câmara de Brasília, Kate Nayane.
0: Delegado Matheus Laiola, do União do Paraná, é autor de projeto que amplia os direitos das estagiárias gestantes. A proposta prevê 30 dias de licença maternidade com manutenção do vínculo e da bolsa auxílio, quando houver, além de indenização pelo recesso não usufruído.
2: O projeto de delegado Matheus Laiola também amplia de 2 para 3 anos o prazo máximo de estágio na mesma instituição. A proposta estabelece ainda prazo de 15 dias para que as instituições de ensino se manifestem sobre a renovação do estágio.
1: Saúde.
0: Euclides Petersen, do Republicanos de Minas Gerais, pede informações ao Ministério da Saúde sobre o uso do ácido folínico

0: no tratamento de pessoas com transtorno do espectro autista. Ele quer saber se o governo estuda a possibilidade de oferecer o medicamento pelo SUS.
1: O deputado também questiona se existem estudos sobre os possíveis benefícios do ácido folínico para pessoas com TEA e se há pedidos para que o tratamento seja avaliado pelo SUS. Euclides Petersen pergunta ainda se o governo pretende criar projetos para testar o uso do medicamento em casos específicos.
2: Esporte.
0: Danley de Deus Hinterholtz, do PSD do Rio Grande do Sul, destaca o papel do esporte no desenvolvimento e na inclusão de pessoas com síndrome de Down e com autismo. O deputado reitera que a prática esportiva contribui para a saúde, a autonomia, a convivência e a participação social.
1: Danley de Deus Hinterholtz propõe um debate com especialistas, educadores, associações e familiares sobre os desafios e as experiências de inclusão por meio do esporte. Ele explica que o objetivo é fortalecer políticas públicas que integrem o esporte, a educação e os direitos dessas pessoas.
0: Helena Lima, do PSD de Roraima, defende proposta que inclui entidades esportivas sem fins lucrativos entre as instituições que podem ter imunidade de impostos. A medida abrange organizações certificadas dos

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2: Chegamos, boa noitinha, excelente noite a vocês. YD 832, canal 272, Educadora FM,

Nossa programação, ótima noite, Batatais. Você na região, você pelo site, aplicativo, como tá aí? Curtiu um tempinho a menos hoje? E daqui a pouquinho eu vou te falar sobre o que vai rolar também nesses próximos dias em nossa região centro-oeste, sudeste, também no região sul. Tudo isso e muito mais, se vem

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Maria Clara, bem-vinda, boa noite, excelente, excelente noitinha de quarta, Milquinha, aquela famosa esquina da semana, né? Cleiton, boa noite também, tá na sintonia, a Roseli também tá na área, estão na casinha aí, Rose? Vocês não foram mimir, Rose, não foram descansar, Rose? Oi, Val, bem-vindo.

20 graus em Batatais. Hoje, limpinho. Acho que vai ter um pessoal que não vai usar ventilador nessa noitinha não, né? Aí às 21 horas vai ter 23, depois 10 horas 22, 23 horas 22 graus, meia-noite 22. Ontem aí tava 27, 28 aí. E hora dessa aí não, não pega bem. Amanhã, quinta-feira, está marcando aí 63% de probabilidade de chuva, 28 graus a máxima. Fala em máxima, o ciclone extratropical que se formou na costa da região sul do Brasil ganha intensidade e contribui para o avanço de uma frente fria para as regiões centro-oeste, sudeste e para o estado do Paraná, nesta quarta-feira, hoje mesmo. De acordo aí com o IMET, o Instituto Nacional de Meteorologia, o fenômeno leva chuvas, trovoadas, rajadas de vento e possibilidade de granizo a essas localidades. Na região centro-oeste, há indicação também laranja de perigo para tempestade com trovoada no oeste e sul de Mato Grosso e Mato Grosso. Grosso do Sul, que bateu 42 graus lá, hein? Também mais umidade no DF, no centro-leste e no, também norte de Goiás. E pra gente, chuva, região sudeste, chove com trovoada aí no oeste do sul de Sampa, ao longo de toda a divisa com Paraná. Lá embaixinho. E continuam o alerta vermelho de grande perigo para onda de calor e noroeste aí, norte de São Paulo. Nós, é nós. Também Triângulo Mineiro e o centro e o sudeste de Minas. A temperatura nas capitais varia entre a mínima de 19 e São Paulo a máxima de 37. Em BH também 37, em BH, diferença de São Paulo, hein? Vamos aguardar, se for verdade, essa probabilidade de chuva amanhã, quinta-feira, também sexta-feira, aí sabadão, aí não tem nenhum pontinho de sol sábado não, viu? Sabadão 80% de chuva aí, domingão 88% de probabilidade, segunda-feira também 60%, o sol vai aparecer breve. Melhor do que ficar na nossa cara, né? Quando o sol vai embora, você acha bom, mas não volta daquele jeito no outro dia, não. Vem com calminha, vem pisando na maciota, né, meu Summer, querido? 8h17, é a Sabrina, a carpinteira, Expresso.

0: Márcio, boa noite também na audiência. 999-86-1023. É o zap esperto, aberto pra você comunicar com a gente, mandar o seu som, a sua recordação, o seu presente, o que você quiser curtir aí. Estamos expostos à recordação exata na sua boa memória. 8h29 em ponto. E já já estamos de volta com muito mais. Vou trazer um clássico dos anos 80? É, finalzinho dos anos 80 aí. E muito mais te espera por aqui. Ah, e também vou te falar sobre o BO das Bets. É verdade? Clubes ameaçam paralisar Brasileirão para pressionar o governo sobre proibição das Bets. Daqui a pouquinho eu vou te contar sobre isso, se você não viu aí nos canais, né? Nas redes sociais. É rápido, e nesse bloco também tem o Automortos pra você. Agora gravado, 8h30, noite de quarta-feira, dia 30. Setembro tá dando tchau, tchau.
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6: Olha, quando o carro faz uma curva, a roda que tá do lado de fora tem que percorrer uma distância maior do que a roda que tá do lado de dentro, concorda? Se as duas fossem obrigadas a girar exatamente na mesma velocidade, teríamos arrasto dos pneus, um esforço mecânico e a dificuldade para fazer a curva. É aí que entra o diferencial. Esse conjunto mecânico permite que as rodas motrizes girem em velocidades diferentes quando necessário, mas ao mesmo tempo em que recebem torque para movimentar o carro. É uma peça fundamental e que trabalha sem que o motorista perceba. Lembre-se que muito da suavidade que sentimos ao dirigir vem de soluções de engenharia escondidas. Você tá lá fazendo a curva tranquilamente, enquanto o diferencial resolve uma bela conta mecânica lá embaixo.
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2: Oi, voltamos, 8h34, boa noite. Finalzinho de setembro, noite de quarta-feira. Mônica, bem-vinda à nossa sintonia perfeita. Você ligadinha com a gente aí, sempre nas noites musicais ecléticas da Itu. Sempre tem uma história bacana pra você, amante da boa música, né? Vamos voltar também aos velhos bons tempos. Inclusive, esse frontman, eu acho que se você não sabia, tem uma história muito curiosa dele. Danny Elfman, ele inclusive escreveu, depois é que a banda deu uma parada, né, que deu um boom na década de 70 até a sua dissolução nos anos 90, e é a famosa banda de um, dois hits só, mas o que ele fez fora da banda, quase ninguém sabe. Danny Elfman escreveu a incrível melodia em apenas dias após ser procurado pelo criador da série. Sabe quem que é? Ah, o tema dos Simpsons. The Simpsons. Matt Groening o chamou e em dias escreveu o tema, incrível, né? Mas também, se você não sabe, ele também fez o aclamado tema heróico dirigido por Tim Burton, do Batman, lá de 89. Edward Mãos de Tesoura, 1990, uma das suas melodias mais emotivas e elogiadas com ele, o Tim Burton. Os fantasmas se divertem. Beetlejuice. Lembra dele lá de 88? O início de uma grande parceria com o estilo gótico e excêntrico do Tim. Parceria que decorreu a vários filmes. Se você não sabe quem que é, é ele. Dan Halfman, o frontman. Oingo Boingo, Stay, clássico, 1990 pra você. Recordação total aqui.

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Fala, Eliel, bem-vindo, meu parceiro. Ótima noite aí, tá na sintonia. Anderson, bem-vindo. Ótima noite aí, hein. Bons descanso pra vocês, turma. Falei aqui também no último bloco sobre os clubes brasileiros ameaçaram paralisar o Brasileirão para pressionar o governo sobre a proibição das bets. A queda de braço entre os clubes do Brasil e também o governo federal ganhou um novo capítulo nesta terça-feira ontem, uma reunião articulada pelo Ministério do Esporte para discutir os impactos da proibição das bets no futebol foi cancelada após a baixa adesão das equipes. O encontro estava previsto para acontecer em Brasília. A versão oficial apresentada pelo Ministério do Esporte aponta dificuldades logísticas como motivo para o adiamento. Nos bastidores, porém, o envasamento aí, esvaziamento no encontro foi interpretado como uma reação dos clubes à medida provisória que proibiu as apostas de cota fixa no país, enquanto o Ministério afirma que uma nova reunião deverá ser marcada e também representantes dos clubes consideram o encontro cancelado. Com o impasse, uma medida mais drástica passou a ser discutida entre os dirigentes. A paralisação também do brasileiro, segundo informações do Estadão, a possibilidade começou a ser debatida por telefone e em conversas por mensagens desta segunda, dia 28, também como forma de aumentar a pressão sobre o governo. A hipótese ainda está em discussão e não representa uma decisão tomada pelos clubes, já que na próxima semana, depois aí no fim de semana, o último jogo da seleção no seu amistoso do ano, semana que vem já volta aí o Brasileirão, né? Na miuquinha da semana. Até lá, tem muito chão ainda para ser discutido a parada. Vamos aguardar o que vai dar esse embrólio todo. Vamos esperar, não é verdade? Você participando, zapiando, manda aí. Oi, Regina, bem-vinda. Boa noite, 12 para as 9. Buscar o Dolls. 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
1: Boa noite, 9:01 em ponto. Chegamos a hora 9 pra você, ligadinho. Bora lá, ZYD832, canal 272, Educador FM, Batatá em São Paulo, 24 horas no ar com você. Eu, João Luiz, te faço companhia na melhor programação da Primavera 26. 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